0: Boa noite, Sidão. Quem que vinha falando? É uma partida muito complicada. O Brasil pegou um adversário de altíssimo nível, que, ao meu ver, jogou um pouco melhor que a seleção brasileira, mas eu acho que o equilíbrio é a grande palavra desse jogo. Só que, no meu ponto de vista, Sidão, quando a equipe do Marrocos foi superior ao Brasil na partida, foi melhor do que o momento positivo da seleção brasileira. A seleção marroquina, principalmente naqueles primeiros minutos, quando a equipe conseguiu fazer 1-0, o Brasil parecia meio perdido, parecia sem entender a partida que estava jogando. E é isso, eu não gostei da partida do Rafinha, acho que o Rafinha foi muito mal, acho que o Marquinhos e o Gabriel Magalhães estavam muito adiantados naquele lance do primeiro gol, acabaram deixando todo o corredor e as costas para a bela enfiada de bola para o Sabiri. O Hakimi, um jogador muito participativo da seleção de Marrocos, acredito que faltou também um pouco mais de pegada no meio-campo. Também não gostei muito da partida do Casemiro e do Bruno Guimarães. E o ponto positivo na partida de hoje é o Vinícius Júnior. Conseguiu fazer um belo gol na jogada individual, recebeu do Bruno Guimarães, conseguiu chamar a responsabilidade e fazer um golaço. Nas outras jogadas não foi tão bem assim, não conseguiu fazer aquele um contra um, não conseguiu ganhar muitas das jogadas, mas eu acho que no geral fica esse sentimento, que ele chamou a responsabilidade e conseguiu ser o cara do Brasil. Mais um ponto, Sidão, que eu vou muito com o que você falou. As mexidas do Ancelotti hoje foram muito ruins. A gente entende as mexidas no intervalo, tirando o Casemiro e tirando o Ibanez, jogadores que já estavam amarelados, para colocar o Fabinho e o Danilo. A seleção brasileira até conseguiu recuperar um pouco esses jogadores. O Danilo fez uma partida segura na segunda etapa. O Fabinho também não foi tão mal assim. Mas eu acho que a seleção brasileira poderia ter tido substituições um pouco mais ousadas. O Rayan poderia ter entrado, o Endrick poderia ter entrado. Acredito que quando você tem um jogador desses dois jogadores que estão jogando muita bola, não estão sofrendo a pressão, como você falou, não estão sentindo a pressão, eu não colocaria o Luiz Henrique de cara. Eu preferia muito mais colocar o Endrick jogando pela ponta, ou até mesmo colocar o Rafinha para jogar pela ponta, e colocaria o Endrick como um jogador ali para fazer a camisa 9. O Igor Thiago também, como você falou, não fez uma boa partida hoje. Mas o jogador assim que não me incomodou, não me irritou, mas o jogador que mais me decepcionou nessa estreia foi o Rafinha. Mais uma partida muito abaixo. Ele que tem uma dificuldade de assumir a responsabilidade, ele que depois vai para a coletiva falando que se sente mais amado pelo povo de Barcelona, Sidão. E para mim faz sentido, porque no Barcelona ele desempenha, ele consegue jogar, e na seleção brasileira é um ciclo basicamente completo do Rafinha. Se eu não me engano, ele já está na seleção, tem uns 5, 6 anos, e dá para contar nos dedos as partidas que ele foi bem. E hoje na Copa do Mundo, mais uma partida muito abaixo. Assumiu pouco a responsabilidade e quando apareceu, acabou se enrolando e não conseguia dar continuidade. Eu acho que o ponto positivo é esse, Sidão. Partida muito boa do Vinícius Júnior, poderia em algumas outras jogadas ter tido melhores decisões, poderia ter vencido mais duelo contra o Hakimi, mas na hora que precisou, o Vini assumiu a responsabilidade e fez um belo gol. Acho que é o ponto positivo. De resto, não tem muito que destacar da partida de hoje, não.
1: Você falou sobre o Rafinha, o próprio jogador durante a semana, ele deu uma entrevista coletiva, ele reconheceu que na seleção brasileira ainda não conseguiu encantar o torcedor, né? A boa fama que ele tem no Barcelona com os torcedores da equipe da Catalunha é uma fama que não tem, né, na seleção brasileira, e ele reconheceu isso, que ele ainda não conseguiu criar essa energia positiva entre seleção brasileira, entre torcedor da seleção e Rafinha. Ninguém duvida que o Rafinha é um jogador de alto nível. Quem olha o futebol que o Rafinha apresenta no Barcelona sabe que é um jogador de alto nível. Não à toa ele brigou com o Dembélé na última temporada para ser o melhor jogador do mundo, né? Tanto no prêmio do Ballon d'Or, tanto no prêmio do The Best da FIFA. Agora, o Rafinha na seleção brasileira, como você bem citou, é um jogador que tá deixando muito a desejar, né? Não sei se, né, as falas, às vezes ele tá ligando muito pro externo e se importando pouco com o interno. Teve aquela fala que a gente até lembrou no pré-jogo, né, que ele falou que era pra cima deles, porrada neles, antes do jogo contra a Argentina, e foi pro jogo contra a Argentina, não jogou nada. Ele foi expulso naquele jogo, né, não tô me recordando bem agora, mas ele acabou tendo uma infelicidade dentro daquela partida. Vou até buscar aqui nos dados para trazer essa análise, mas o Rafinha não tem convencido. Não tem convencido em jogos da seleção brasileira. Ele levou amarelo, né? Foi amarelo naquela partida, ainda no comando do técnico Dorival Júnior, o último jogo do técnico Dorival com a seleção brasileira, e o Rafinha não teve uma boa atuação naquele compromisso, foi muito mal. Acho que tem alguns jogadores que estão tendo essa dificuldade, né? Mas agora, o que dá para explicar essa dificuldade do Rafinha jogar numa seleção brasileira? Não vejo a diferença tão grande em relação ao Barcelona. Lá ele tem o Yamal do outro lado, aqui ele tem o Vini, né? São dois jogadores excelentes, dois jogadores de altíssimo nível. Dá para tentar explicar o porquê não tá jogando? É o quê? Razão tática? É razão técnica? É razão individual, coletiva? Como você vê esse momento do Rafinha? Porque é um dos jogadores que a gente espera muito, né? Mas você foi muito bem. Se a gente for olhar para as boas atuações do Rafinha com a camisa da seleção brasileira, a gente vai olhar o quê? 3, no máximo, não enche nem uma palma de mão. E o próprio professor Ancelotti, na saída de campo, ele reconheceu, né, que esperava que a seleção começaria melhor a Copa de 2026 e com o empate, com todo respeito também, né, a seleção brasileira. Mas o gol que o Brasil sofreu do Marrocos é um gol que você não pode ter um erro daquele, não pode cometer um erro desse em Copa. Mas sobre o Rafinha, dá para explicar o porquê ele tem atuações tão ruins com a seleção, Pieroni?
0: É uma situação meio estranha, Sidão, porque o Rafinha, ele destaca no futebol europeu, ele tem um primeiro destaque jogando pelo Leeds da Inglaterra, jogando pela ponta direita. Aí depois, durante a passagem dele pelo Barcelona, ele acaba perdendo essa posição inicial pro Lamine Yamal, e com o Xavi Hernández, ele acaba virando um bom ponto esquerdo. O Rafinha consegue se destacar por ali, muitas vezes caindo pelo meio, sendo quase um armador. E na seleção brasileira... Não, eu não sei, sinceramente, qual é a função do Rafinha, não sei se ele joga na ponta, não sei se ele é um segundo atacante, não sei se ele é atacante, enfim. Então acaba que ele não desempenha. E outra coisa que eu também vou muito nessa linha é a falta de conexão com o povo brasileiro. O Rafinha, ele é um jogador que ele tenta ser um pouco mais, mais fechado, um pouco mais marrento, digamos assim, e esse personagem acaba não agradando muito a seleção. A gente já teve jogadores com essa característica, como o Romário, só que o Romário entrava em campo e decidia, o que não é o caso do Rafinha. Então, muitas vezes, ele acaba gerando essa antipatia do povo brasileiro, mas isso não quer dizer muita coisa, porque se ele estivesse em campo, estivesse destruindo, estivesse arrebentando, isso não aconteceria. O problema é que ele gera essa antipatia e dentro de campo ele também não resolve. Então, é um jogador que, por exemplo, eu até brinquei, o Marcelo Cidão, na nossa transmissão, falando que o Marcelo era para não deixar mais o Rafinha da coletiva, porque é por isso. Ele para uma coletiva falando que ele se sente mais amado em Barcelona do que na seleção brasileira, que não entendem tanto ele assim, e que ele não tem que provar nada para ninguém, só para a família dele, não é um discurso de todo errado. Ele tá certo disso, mas eu acredito que quando você tá na beira de uma Copa do Mundo, Cidão, você não tem que dar esse tipo de discurso, porque divide a seleção, que divide a torcida. Eu acho que ele poderia falar alguma coisa, eu sei que eu tô devendo, mas continuem apoiando, a gente vai ganhar o Hexa, não sei o quê, enfim. Eu acho que ele acaba pecando, e obviamente, como você já citou aqui, aquela situação lá da Argentina foi muito feia, onde ele fala que negócio do porrada neles, acaba reafirmando, e quando ele vai pra partida, ele faz uma partida horrível, os jogadores da Argentina acabam entrando na mente dele, acabam, digamos assim, provocando ele, dando tapa nele, e ele não nem se defendeu, digamos assim. Não tô dizendo que ele tinha que brigar, mas ele poderia pelo menos ter se defendido, e ele basicamente depois falou pros jogadores que foi um erro de tradução, sendo que não foi, ele que acabou falando uma gracinha e depois não sustentou. Eu acho que é um belíssimo jogador, eu acho que ele pode dar volta por cima, mas fica essa curiosidade, Sidão, porque você tem no banco de reserva jogadores como o Endrick, como o Ryan, jogador, até mesmo o Gabriel Martinelli, e com a partida ruim que fez o Rafinha hoje, na minha visão, apesar de ser um jogador muito acima da média, na seleção ele não fez nada que justifique ele ficar 90 minutos em campo com a atuação que ele teve hoje, Sidão.
1: Nada justifica, né, ter a atuação que ele teve e permanecer dentro das quatro linhas. Quero ouvir o torcedor. Agora 9:27, daqui a pouco tem outro jogo do grupo, tem um grupo C da seleção, Haiti e Escócia vão se enfrentar às 10:00 no Gillette Stadium, em Foxborough, nos Estados Unidos. Então quero ouvir a galera, quero ouvir o torcedor. O Carlos Marcos Pessoa tá aqui participando com a gente. Danilo Santos, Fabinho, Endrick, Rayan e Luiz Henrique estão pedindo passagem. Tá deixando a sua opinião, Carlos. O João também tá por aqui. O Brasil está no caminho certo para 2030, pois para 2026 não convence e não está jogando nada, talvez em 2030. O Rafinha é mais um jogador de clube, nunca para uma seleção brasileira. Tá aí também a fala do João Pereira. O Jefferson tá falando, tira o Vini Júnior fora. Não acho que o Vini teve uma atuação ruim dentro do jogo de hoje, não. O Laim tá aqui participando. O Brasil nunca ganhou a Copa do Mundo, se tem o melhor atacante do mundo. Júlia Ramos tá por aqui também participando. Endrick e Rayan no segundo tempo é a solução. Tá deixando a opinião em relação aos dois jovens jogadores da seleção brasileira. O Jefferson Faria tá dizendo que o Brasil vai sair fora. Sirlene Oliveira, faltou levar o Pedro, só isso. Janilson, tão de marcação com o Endrick. O Flávio tá dizendo que a seleção é uma porcaria. O Jonathan de Assis, tinha que colocar o Rayan e o Endrick. O Valclaí Torres, tá na hora de mandar o Neymar pra casa e colocar o Endrick pra jogar. O Prod VT também tá por aqui. Vini Júnior jogou muito. Esse Casemiro foi muito mal, tinha que ter colocado o Endrick. Eu acho que o destaque positivo da seleção é o Vini, né? Inclusive, ele foi eleito o craque do jogo pela FIFA, o The Best of the Match, pela Federação Internacional de Futebol, a FIFA, eleito melhor em campo, o Vinícius Júnior. De fato, foi o melhor jogador em campo, o Vini, hoje, Pieroni?
0: Eu acho que da seleção brasileira, sim, Sidão. Da seleção do Marrocos, alguns jogadores se destacaram, como o Hakimi, até mesmo o menino que agora me fugiu o nome do meio-campo. Para mim, ele fez uma partidaça, enquanto vou tentar lembrar o nome dele aqui, o cabeludo, esqueci rapidinho, um segundo, o Boadi. O Boadi fez uma partidaça, estava em todo o campo, correu bastante, gostei muito da partida dele. O Sabiri também foi um jogador muito interessante, mas da seleção brasileira, eu acho que o Vini foi disparado melhor. Muitas jogadas, como eu vinha falando, Sidão, ele poderia ter tido uma tomada de decisão melhor, até mais rápida, mas eu entendo, a seleção brasileira basicamente isolou ele pelo lado esquerdo. O Douglas Santos quase não subia, o Bruno Guimarães e o Casemiro quase não apareciam ali para triangular, e o Igor Thiago fez uma partida bem abaixo mais uma vez. Então, acabou que o Vini, quando ele pegava a bola, ele basicamente estava sozinho. Mas quando ele teve a chance, que a bola chegou lá naquele lance do Bruno Guimarães, eu gostei da participação do Vini. Ele chamou a responsabilidade, fez uma linda jogada, chutou a bola com bastante força e fez um golaço. Então, analisando, é porque a gente tem que... A nossa régua para cobrar o Vini Júnior, o Sidão, tem que ser muito, muito alta, porque ele é um jogador aço, um jogador que já decidiu duas finais de Champions League, um jogador que é muito importante para o Real Madrid. Na seleção brasileira é verdade que também não faz jogos excelentes com muita frequência, mas eu destacava que na última Copa do Mundo ele não chega com o peso que ele tem agora, mas ele faz uma excelente Copa, participa, ajuda a seleção brasileira bastante naquela competição, e hoje mais uma vez o Vini mostra que em Copa do Mundo ele sente mais, ele joga mais. Poderia ter jogado melhor um pouco em algumas outras jogadas, poderia, mas não tem muito pra onde fugir. Ele foi o nosso grande destaque e chamou a responsabilidade fazendo um golaço, Sidão.
1: Galera continua participando, Vanderlânio tá ligado aqui com a gente, tá dizendo: olá, Sidão, o Vini Júnior foi bem, mas falta muito mesmo a seleção ter pontaria no ataque. Até para trazer os números desse compromisso, né, quantas finalizações a seleção brasileira teve dentro do jogo de hoje contra a seleção do Marrocos. Ao todo, a seleção brasileira criou 13 chutes, desses 13 chutes, um total de 5 bolas em direção ao gol. A do gol do Vini, uma oportunidade com o Igor Thiago, uma com o Paquetá, uma com o Rafinha e uma com o Danilo Santos, já no finalzinho que o goleiro fez a defesa. Para fora, Bruno Guimarães, Paquetá, Rafinha, Igor Thiago, Danilo Santos, Matheus Cunha, Marquinhos, duas vezes. São essas as finalizações da seleção brasileira. Na comparação com o Marrocos finalizou até mais do que a gente, né? Foram 14 finalizações para a seleção do Marrocos e eles colocaram 3 bolas em direção ao gol do goleiro Alisson. Analisando o gol do Saibari aos 21 dessa primeira etapa, falha da seleção brasileira? Foi uma bola ali em que a seleção brasileira não conseguiu conter o avanço ofensivo da seleção adversária. O Saibari passa no meio de 2 jogadores, os 2 zagueiros da seleção, Gabriel Magalhães e Marquinhos. Como você viu esse lance do gol da seleção marroquina que abriu o placar dentro do MetLife Stadium, Pieroni? Bom, já o Pieroni vai chegar com a gente para analisar também o gol sofrido pela seleção brasileira. Agora sim, tem a condição. Esse gol que a seleção brasileira sofreu, o Marrocos finalizou mais do que a seleção brasileira, mas especificamente no lance do gol, falha da seleção brasileira ou mérito da seleção marroquina?
0: Eu acho que dá para dizer um pouco dos dois, Sidão. Eu não acredito que foi uma falha crassa, digamos assim, mas a seleção brasileira acabou tendo um erro ali no início da jogada com o Paquetá. Ele acaba dando um erro de passe bobo e a seleção brasileira estava desorganizada. O Bruno Guimarães e o Casemiro não estavam protegendo bem a nossa zaga, inclusive eles estavam indo para a parte do ataque e o Paquetá acaba dominando a bola e acaba perdendo a bola de forma precipitada. O jogador de Marrocos recupera, dá o lançamento para o meio campo, onde o jogador consegue achar um passe muito precioso. Só que é isso, quando você olha o campo tático, quando você olha ali como é que estava a seleção brasileira, estava o Ibanez na parte ofensiva, estava o Casemiro na parte ofensiva, estava o Bruno Guimarães na parte ofensiva, e o Brasil sofreu um gol de contra-ataque com o jogo 0-0. E acaba que os defensores, os laterais, inclusive o Douglas Santos, também estava fechando mais pelo meio, então você tinha basicamente um campo muito aberto para a seleção marroquina, porque o time do Brasil subiu, o Gabriel Magalhães e o Marquinhos, eles não sobem junto com a seleção brasileira, então você cria um espaçamento, Sidão, entre o meio campo e a zaga muito grande. E quando o Marquinhos e o Gabriel Magalhães estavam, digamos assim, subindo para poder acompanhar a seleção do Marrocos recupera a posse de bola, acha um belo passe no meio campo e depois, com esse espaço e latifúndio que o Brasil deu, ele acaba enfiando uma bola muito precisa pro Saibari no meio do Gabriel Magalhães e o Marquinhos. Então, eu acho que não dá para criticar muito, assim, jogador específico, mas é isso. O Paquetá erra no início da jogada, uma bola desnecessária. A seleção brasileira acaba não se recompondo, não tendo aquela transição tão rápida assim. E quando o Marrocos pega a bola de frente, era um espaço muito grande separando o meio campo da seleção brasileira e a zaga. Então, eu acredito que, além de ser um erro, assim, individual, além de ter erros individuais na jogada, é um erro de sistema. O Ancelotti, na minha opinião, é um erro que ele tem que corrigir para os próximos jogos. Você não pode ter um espaço tão grande, Sidão, entre seu meio campo e a sua zaga, porque se você pegar jogadores de velocidade como é o Saibari, isso pode acabar complicando, porque, repito, a seleção brasileira estava muito posicionada para o ataque e os zagueiros ficaram. Então, com isso, gerou um espaço e a seleção do Marrocos conseguiu atacar com muita perfeição, Sidão.
1: Os jogadores da seleção brasileira todos falando em relação à Copa ser muito difícil, que não tem jogo fácil, que não tem jogo tranquilo. Teoricamente, foi o jogo mais difícil para a seleção brasileira no decorrer da fase de grupos. Nosso próximo enfrentamento vai ser contra a seleção do Haiti. Teoricamente, esse jogo contra o Haiti é um jogo que o Brasil vai vencer até de forma tranquila. O Haiti tem um nível bem abaixo da seleção do Marrocos, mas depois, na última rodada, tem uma situação de jogo contra a Escócia. E aí, projetando o grupo, se no jogo de daqui a pouco a Escócia vencer o Haiti, a Escócia vai a 3, o Brasil vai ficar com 1 e o Marrocos também vai ficar com 1. Se depois o Brasil vence o Haiti e a seleção do Marrocos vence a seleção da Escócia, o Brasil ficaria com 3, com 4, perdão, o Marrocos com 4 e a Escócia com 3. E aí na última rodada, Brasil e Escócia seria um jogo já de mata-mata, né? Para ver quem passa em primeiro ou segundo, e o Marrocos poderia passar na primeira colocação ao vencer a seleção do Haiti. E o saldo de gols agora vai ser muito importante. A verdade é que o grupo, ele tende a ficar muito embolado, e o melhor resultado para o Brasil, né, torcer no jogo de daqui a pouco 10 da noite, é um empate entre a seleção do Haiti e a seleção da Escócia. Porque se Haiti e Escócia empatam, todo mundo fica com 1. E aí o Brasil joga na próxima rodada contra o Haiti, vai ter que golear, para passar em primeiro vai ter que golear e torcer para Marrocos e Escócia empatarem, mas é um jogo onde Marrocos deve vencer. A teoria aponta para uma vitória da seleção marroquina, mas é aquilo. O Brasil vai ter que fazer uma parte qualificada no jogo contra a seleção do Haiti e depois também vencer o duelo contra a seleção da Escócia. Galera vai chegando com a gente, daqui a pouco o nosso Marcelo Marinho também já vai estar com a gente fazendo a conexão para trazer a sua fala, trazer os seus comentários em relação a esse jogo da seleção brasileira. Já tem a condição de ouvir o nosso Marcelo Marinho. Marcelo, quero a sua análise também. Brasil não convence. Carlo Ancelotti já deu uma declaração dizendo que esperava ter começado melhor. E o Vinícius Júnior chegou a falar logo na saída de campo que o Brasil tem que melhorar, evoluir e jogar melhor para ganhar a competição. É uma seleção brasileira que, na visão do Vinícius Júnior, tem que evoluir para chegar à fase de mata-mata em boa condição. Quero a sua análise do que aconteceu no MetLife Stadium. Boa noite, Marcelo.
2: Boa noite, Sidão, para você e para toda a galera que está acompanhando a gente. 8h37, ainda céu, ainda azul aqui em Nova Jersey, onde a seleção brasileira acabou de enfrentar o time marroquino. Bom, não foi a atuação dos sonhos, muito longe de ser a estreia dos sonhos. Brasil teve chance, eu acho que esse que é o ponto, o Brasil teve chance, pelo menos uma com o Igor Thiago e outra com o Rafinha, de superar o Marrocos no marcador, tirando aqueles 15 primeiros minutos. Eu não vi durante o jogo uma superioridade tão grande para a seleção brasileira ou para a seleção marroquina. Eu acho que nos 15 minutos iniciais, o Marrocos foi bem melhor do que a nossa seleção, Sidão. Inclusive, eu fiquei um pouquinho assustado com a maneira do time. Pareceu o Ibanez um pouco nervoso ali no início da partida, o time ainda com um pouco de dificuldade. Eu não teria iniciado o jogo com o Igor Thiago, eu teria colocado o Matheus Cunha. Eu acho que a entrada do Matheus Cunha deu mais mobilidade para o time. Gostei da partida do Vinícius Júnior, mas pareceu ainda uma seleção muito refém das individualidades nesse jogo de hoje, diante do plantel de Marrocos. Tem um lado positivo que o time vai seguir com os pés no chão, né? Um empate não é o pior dos cenários, não significa que o Brasil vai ser campeão, que o Brasil não vai ser campeão, nada disso. Mas é um início que talvez não anime tanto o torcedor. Mas agora, Sidão, tem um ponto importante. que é equiparar expectativas com realidade. Eu não espero a seleção brasileira dando show nessa Copa do Mundo. Eu acho que o grande objetivo do Ancelotti é fazer um jogo extremamente competitivo. Entretanto, para o duelo contra o Haiti, a seleção vai pressionada para fazer um grande resultado. É evidente, passar em primeiro, passar em segundo, às vezes se torna até irrelevante. Mas por uma questão logística, se passar em segundo, o time vai ao México. Então é importante para a seleção brasileira ter um bom resultado. Eu acredito que o time tem total capacidade de vencer a equipe do Haiti e a equipe da Escócia. Vamos ver como é que vai ser esse jogo de daqui a pouquinho. Já já a bola rola para o confronto entre haitianos e escoceses. Mas me parece que vai ser muito naquela, né? Se Brasil e Marrocos vencerem a Escócia e vencerem a seleção haitiana, acaba que vai para o saldo. Próxima rodada já é Brasil e Haiti, Escócia e Marrocos. Então não dá para a seleção bobear nessa caminhada rumo à Copa do Mundo. Ficar de fora do mata-mata não vai ficar. Porque certamente vai vencer o Haiti com 4 pontos e um grande saldo. Já carimba a classificação, mesmo que seja na terceira colocação. Mas acho que a tua linha de raciocínio é uma linha importante, então ligo o alerta, porque o time precisa ter melhores atuações. Até me parece que o sistema defensivo está sólido. O time sofreu pouco depois daqueles 15 minutos iniciais. Teve uma outra bola agora no finalzinho, né, que o Alisson teve que fazer duas defesas logo na sequência, mas eu sinto que o time está precisando criar mais alternativas na parte ofensiva. Então, o time está precisando ter mais alternativas no terço final do gramado para conseguir fazer um bom Mundial, para fazer uma boa Copa do Mundo, senão.
1: E dentro do que a seleção brasileira pode buscar, vai ter 5 dias de preparação antes do jogo contra a seleção do Haiti. Vai ter 5 dias para treinar, para se preparar, evoluir, melhorar, visando esse duelo contra a seleção do Haiti. Mas é uma realidade o que o Marcelo trouxe, né, Pierone? Seleção brasileira ainda parece muito dependente, muito refém dessas individualidades de alguns jogadores dentro do campo. É uma seleção pouco coletiva e que está muito refém dessas individualidades no gramado, Pierone.
0: E hoje apareceu, hoje o Vinícius Júnior apareceu, Sidão, mas como eu falei, é um jogador também que deve um pouquinho com a camisa da seleção brasileira, não faz atuações naquele nível que a gente espera do Real Madrid. Enfim, você não pode contar com isso o tempo todo, você tem que fazer a seleção ficar com o futebol mais fluido, digamos assim, mais coletivo. Eu vou muito nessa linha de raciocínio do Marcelo. Eu particularmente teria começado a partida hoje no ataque com o Endrick ou com o Matheus Cunha, que eu acho que entrou muito bem. E o meu ponto também são as mexidas, Sidão, mais uma vez, não mais uma vez, né, mas eu confesso que o fato do Rayan e o Endrick não terem entrado, pelo menos um, eu acho que é um pouco até incoerente, porque a fase deles é muito interessante. Acho que o Endrick merecia, por exemplo, ser titular mais do que o Igor Thiago nessa partida. Acho que pelo que mostrou nessa reta final de preparação, quando o Ancelotti precisasse colocar um ponta direita, na minha visão também, o Rayan hoje é muito mais jogador e muito mais decisivo e pode te entregar muito mais coisas diferentes, por exemplo, do que o Luiz Henrique, que acabou entrando e acabou não acrescentando muito à seleção brasileira. Enfim, eu acho que o Ancelotti também poderia ter tomado algumas decisões mais interessantes, o Sidão. Mas é óbvio que eu tô falando aqui do Endrick, tô falando do Rayan. Mas agora, sendo sincero, não tem explicação, Sidão, né? Minha visão, eu acho que esse foi o principal erro, foi o Rafinha ter jogado os 90 minutos e você morrer no banco de reservas com um jogador na fase que vive o Endrick, que poderia ter entrado e ter feito a diferença. E outro ponto que vale a pena destacar é que a seleção brasileira, eu concordo também que fez uma partida segura depois daquele início meio conturbado, mas eu confesso que hoje, Sidão, diferente em outras partidas, eu não senti tanta confiança assim na dupla de zaga, não. Eu sei que eles são muito bons, eu sei que é uma dupla de zaga muito gabaritada, mas hoje eu confesso que eu senti os dois também um pouco inseguros, Sidão.
1: Eu também não gostei tanto da apresentação da seleção brasileira dentro desse compromisso de hoje, não. E um time entrou muito nervoso. Ô Marcelo, tem alguma explicação para esse nervosismo? O Brasil tem se importado muito em relação à parte mental, né? A gente falava sobre isso no pré-jogo, falando que a seleção brasileira tem uma psicóloga que está junto dos jogadores o tempo inteiro, conversando, dialogando com os atletas, e me pareceu todo mundo, né, cara? Talvez um ou outro ali menos, mas todo mundo sentiu o peso de uma estreia em Copa do Mundo, até jogadores experientes como Marquinhos, que tá aí em mais uma Copa, como Casimiro. Eu não gostei da atuação do Casimiro, cara, eu não curti não a atuação do Casimiro, muitas vezes até mal posicionado, andando um pouquinho em campo. Eu vi uma seleção brasileira que quase todo mundo, ou até todo mundo, teve muita dificuldade para não sentir o peso do compromisso e não sentir o peso dessa primeira partida na Copa do Mundo, Marcelo.
3: É, a verdade, Cidão, que eu concordo com vocês quando a gente analisa as substituições do Ancelotti. Eu esperava mais dessas alterações do Carlo. Achei que ele foi muito 6 por meia dúzia. Danilo Ibanez, Fabinho Casimiro, Danilo Santos no Paquetá. Acho que mudaram um pouquinho o sistema, foram Matheus com o Luiz Henrique. Mas ali naquela que ele bota o Danilo, Cidão, eu teria o Danilo Santos. Eu teria colocado o Endrick na vaga do Rafinha. Não é querer ser engenheiro de obra pronta. É, não sei por que o Ancelotti segurou um pouquinho o Endrick. É até uma questão para a entrevista coletiva de daqui a pouquinho, entender isso em relação ao técnico italiano Carlo Ancelotti. Por que não a opção pelo Endrick, que tem entrado bem nos jogos com a camisa da seleção brasileira, tem tido atuações bem interessantes, tem marcado gol, na vaga do Rafinha. É, eu esperava mais do Rafinha na partida de hoje. É, o Vini conseguiu boas jogadas, o time precisa se ajustar coletivamente. Então, a verdade é essa. A sensação que eu tenho é que o time ele só vai estar pronto ali para as oitavas de final. A gente vai precisar ainda ganhar um momento interessante nessa sequência contra a equipe da... E depois contra a Escócia, importante fazer bons resultados para ganhar confiança, para ter esse poder de reação, envolvendo a seleção brasileira na caminhada, uma Copa do Mundo no ano de 2000 e uma ao título mundial dessa Copa do Mundo no ano de 2026, mas é um time que está muito claramente ainda em formação. Eu senti o Marrocos, na hora da transição ofensiva, jogadores se entenderam melhor dentro do gramado. O Brasil muitas vezes ficou travado nessa hora de transição ofensiva, de uma triangulação, a hora de ter uma tomada de decisão, faltou um pouquinho de coragem também para buscar aquela finalização final, mas eu entendo que é retrato de um time que está tentando melhorar nessa sequência da competição do ano de 2026. É inevitável que você ainda esteja longe do ideal, mas que a gente precisa que o time entre no ideal o mais rápido possível, Serão.
1: É, 5 dias é tempo suficiente, Pieroni, para a seleção brasileira se preparar e melhorar, não somente se preparar, mas principalmente melhorar para o jogo contra a seleção do Haiti. O Haiti vai ter praticamente o mesmo tempo de descanso, né? Joga às 10 da noite, vai parar de jogar meia-noite, a diferença vai ser de poucas horas em relação ao descanso da seleção brasileira e a seleção haitiana. Contra o Haiti, a obrigação é jogar bem, né? Contra o Haiti, a obrigação é ter um grande resultado. Se não jogar bem contra o Haiti, aí é melhor voltar para casa do que fazer feio numa fase mata-mata. Agora, não é uma atuação com resultado e também com estilo ruim, tática ruim da seleção brasileira no primeiro jogo, que tá tudo acabado. Vamos lembrar que a Argentina, em 2022, na Copa passada, começou perdendo para a poderosa Arábia Saudita. E eles conseguiram recalcular a rota. Você acha que esse, não só o resultado, mas principalmente a atuação, traz para o Ancelotti uma visão que pode ser de recálculo de rota ou manter a mesma rota? Porque ele já deixou muito claro que não gostou da atuação da seleção brasileira, não curtiu a atuação da seleção brasileira, e vai ter 5 dias pela frente para se preparar para o jogo contra a seleção do Haiti. O tempo é bom para se preparar e você acredita que o Ancelotti vem para uma tentativa de recalcular a rota ou não, Pieroni?
0: É, Sidão, você precisa melhorar a seleção brasileira, você precisa acertar alguns pontos. E acredito, Sidão, que com todo respeito à seleção do Haiti, ela não é esse parâmetro todo, porque como a gente está falando aqui, eu acho que mesmo que se o Brasil jogar como jogou hoje, por exemplo, tem uma grande chance de fazer um resultado muito elástico em cima do Haiti. E se não conseguir, é bom a gente ficar um pouco mais preocupado. Eu acredito que essa partida de hoje, Sidão, ela talvez desempolgue um pouco o torcedor, porque é normal, né? O torcedor brasileiro é muito passional, mas eu vou por essa linha. A gente fez um pré-jogo aqui longo, Sidão, e eu fiquei batendo essa tecla o tempo todo, falando que a seleção do Marrocos é uma seleção muito forte e uma seleção muito bem treinada, que é o jogo talvez mais complicado dessa primeira fase no geral. Brasil e Marrocos, eu acho que é um jogo muito bom, muito equilibrado, e acabou o que aconteceu. Meu ponto é, quando a seleção marroquina foi melhor que a gente, que foi ali no início da partida por 10, 15 minutos, eu acho que ela foi melhor do que o Brasil no seu melhor momento. Eu acho que isso que acaba preocupando. Mas eu particularmente já esperava um jogo difícil hoje e eu vou por essa linha. O Brasil precisa melhorar, o Brasil precisa se acertar de maneira, infelizmente, ainda durante a Copa, porque a gente não teve um ciclo tão interessante assim. Inclusive o Ancelotti está ainda nos seus primeiros jogos com a seleção brasileira, e a gente precisa resolver isso logo. Precisa, digamos assim, ter aquele clique, aquele start do jeito de jogar, aquele start na partida, como a gente está falando aqui, você ter uma seleção mais coesa, mais equilibrada, com os jogadores não tendo que apelar tanto pro individual e sim o coletivo funcionando. Tudo isso precisa acontecer, Sidão, mas eu acho que a gente não tem que tratar também como terra arrasada, porque do outro lado tinha uma grande seleção, uma seleção marroquina que tem tudo para se classificar junto com a gente nessa fase de grupos. Acho que Brasil e Marrocos são os grandes favoritos para classificar, e são os grandes favoritos também contra a Escócia e contra a seleção do Haiti. É óbvio que a seleção da Escócia é um pouco mais forte que a seleção do Haiti, então pode complicar tanto para o Brasil quanto para o Marrocos, mas acredito que as duas são favoritas e tem uma grande chance, Dão, desse grupo ser decidido no saldo. Quem fizer mais gols, provavelmente na equipe do Haiti, vai ter uma vantagem maior. E meu ponto é esse: o Brasil pegou um belíssimo adversário, uma seleção muito forte, era o sexto do ranking da FIFA contra o sétimo do ranking, e eu acho que a partida foi boa, mas o Brasil é evidente que precisa melhorar, Sidão. E falando das melhores, eu acredito que o Haiti não é esse adversário pra gente poder medir, porque eu acho que mesmo o Brasil não estando naquele grande dia, Sidão, a gente tem tudo pra fazer um resultado interessante contra a equipe do Haiti, e se não fizer, aí sim que eu acho que a gente tem que ficar preocupado.
1: É importante deixar isso claro, né? O jogo de hoje era o jogo mais difícil dessa fase de grupos para a seleção brasileira. Claro que a gente esperava uma atuação bem melhor. Claro que a gente esperava uma seleção brasileira com um desempenho muito melhor dentro de campo. Mas a tendência é que esse seja o jogo mais difícil dos três que a seleção vai ter nos desafios da frente contra a Haiti e também contra a seleção da Escócia. Diga, Pieroni.
0: E até também é óbvio que, por exemplo, o ciclo do Haiti, o ciclo da seleção marroquina também ele foi um pouco acidentado, né? É óbvio que foi um ciclo de um treinador só basicamente durante todo o período, mas nessa reta final tem uma demissão e tem também uma tentativa de mudar estilo de jogo, né? Como a gente vem falando aqui na nossa pré-hora, o Marrocos antes era uma seleção que tinha uma transição muito rápida, mas o seu principal ponto era a defesa. Agora o Marrocos é uma equipe que tenta jogar, tenta dominar mais seus adversários, não à toa hoje basicamente rivalizou por 50% com a posse de bola com a seleção brasileira. Mas, apesar de ter trocado de treinador recentemente, eu não sei se você concorda, não sei se o nosso Marcelo também concorda, mas eu senti que até na parte coletiva e na parte de entrosamento, o Sidão, eu acho que a seleção marroquina, eu acho que esse foi o principal ponto. O Marrocos, naquele início de jogo, quando eles dominaram a seleção brasileira, quando dominaram a nossa seleção, eu vi uma seleção marroquina um pouco acima do Brasil nessa questão coletiva, nessa questão de entrosamento, Sidão.
1: Também vi a seleção do Marrocos mais entrosada do que a nossa. Isso é um preço, obviamente, do ciclo muito conturbado que a nossa seleção teve no decorrer dessas últimas temporadas. Enfrentamos Marrocos lá em 23, com o comandante interino, que era o Ramon Menezes, e hoje enfrentamos Marrocos com o técnico Carlo Ancelotti no comando da nossa seleção, mas o Carleto é um treinador que está apenas há um ano no comando da seleção brasileira. O Marcelo, falava com o Pieroni em relação àquilo que a seleção brasileira vai ter, né? Nos próximos desafios, vai ter nos próximos momentos. Serão 5 dias de treino. Você é o cara que conhece muito da seleção brasileira, sabe muito dessa nossa pentacampeã do mundo, conhece muito bem o trabalho do Carlo Ancelotti também. Dá pra acreditar que ele fará muitas alterações na escalação, maneira de jogar? Porque ele já disse que na primeira parte a equipe não jogou bem, na segunda foi um pouco melhor, mas mesmo assim não agradou ao técnico italiano, como você vê, essa missão que o Ancelotti tem de melhorar a produção da seleção. Mas é importante lembrar, como o Pieroni falava, que esse, teoricamente, é o jogo mais difícil que o Brasil vai ter nesse momento de fase de grupos dentro do Grupo C, Marcelo.
3: É aquela história, né? Então, é até uma faca de dois gumes nesse sentido, porque você pode entrar e fazer uma grande atuação contra o Haiti, mas isso também não pode mascarar. Você precisa ter uma boa atuação contra a seleção haitiana para gerar confiança para os próximos jogos da seleção brasileira. Eu confesso que lá em março, quando o Brasil sai daquele primeiro tempo contra a França, sendo amplamente dominado pelo time francês, para mim foi uma espécie de choque de realidade. Mas para o segundo tempo, com as entradas, mudanças do carro, aquilo ali me deu um sopro de esperança que não, a seleção brasileira ela pode competir. E de maneira parecida aconteceu contra a Croácia. O time relaxou, mas o Carlo olhou para o banco e teve atitude, né? Acho que não, o Carlo talvez, não sei se ele sentiu a pressão de Copa do Mundo, eu imagino que não, né, Sidão? Mas senti que nos amistosos as substituições elas surgiam de uma maneira bem mais natural dentro do gramado, que não aconteceu hoje. Agora, eu imagino que ele vai mudar o time. Imagino que o Igor Thiago não deva jogar contra a seleção haitiana. Vamos ver se o Neymar vai jogar ou não. Acredito que não será titular, mas que poderá sair do banco de reservas. O Ancelotti hoje já utilizou 16 dos 26 convocados, né? Então faltam 8 jogadores de linha para serem convocados. Eu acho que sim, ele poderia ter utilizado o Endrick, poderia ter utilizado o Rayan, ter arriscado mais para tentar vencer o jogo. Mas eu entendo também, ele pode ter pensado do outro lado, né? Poxa, se perde para o Marrocos, é praticamente dar adeus à primeira colocação do grupo. Então, me parece que o Ancelotti buscou ter essa frieza necessária para tentar encontrar uma maneira do time competir bem dentro da partida que precisa encontrar para ter uma situação para ser conhecida na Copa. Ainda precisa conhecer na Copa, precisa encontrar o time ser um novo jogador do time titular, vamos entrar no Mato Estúdio.
4: Do compromisso, do decorrer do jogo, foi a entrada do Matheus Cunha na vaga do Igor Thiago e a entrada do Luiz Henrique na vaga do Lucas Paquetá. A última mudança, Danilo Santos entrou na ocasião, no último momento, na vaga do Bruno Guimarães. Até curioso, né, Pierone, porque o Carlo, ele colocou o atleta da seleção brasileira, o Danilo Santos, e colocou o Fabinho nas vagas de Casemiro e Bruno Guimarães. Casemiro e Bruno Guimarães são dois jogadores que jogaram praticamente todos os minutos, né, do ciclo na era Carlo Ancelotti, aqueles dois jogadores de alta confiança por parte do treinador da seleção brasileira, em Pierone.
0: Acredito que até a parte física pesou um pouquinho, Sidão. O Casemiro, obviamente, não faz um bom primeiro tempo e já estava ali pendurado. Então, o Ancelotti prefere a saída dele para a entrada do Fabinho. Ele tira também o Ibanez, ao meu ver, que além de estar muito nervoso, já tinha essa questão. Então, um segundo cartão amarelo para parar um contra-ataque poderia ser uma questão. E o Fabinho e o Danilo não entram mal em campo. O Danilo do Flamengo, perdão. E o Fabinho também não faz um jogo ruim. Conseguiu, na minha opinião, dar mais sustentação ao meio-campo do que o Casemiro. Eu acho que ele foi melhor do que o Casemiro na partida. E o Danilo não é o lateral dos sonhos, digamos assim, mas também fez uma partida muito interessante. Foi melhor do que o Ibanez nesse segundo tempo. Então, é uma seleção brasileira que precisa encontrar soluções, precisa se encaixar mais, Sidão. E as substituições, eu vou muito por isso também. Eu acho que a seleção acabou não tendo aquelas substituições que a gente esperava ver, aquelas substituições para ganhar o jogo, talvez, e colocar jogadores capazes de incendiar, como o Endrick e o Rayan. A gente bate muito nessa tecla, mas são os dois jogadores que vêm pedindo passagem na seleção brasileira. Mas eu concordo muito com o Marcelo, Sidão. O Ancelotti já deixou muito claro que o Brasil não vai dar show, que o Brasil não é esse tipo de time, inclusive, não é a característica do Ancelotti, mas que o Brasil vai fazer de tudo para poder vencer e ser uma equipe competitiva. E eu acredito que no jogo de hoje, até pela qualidade do adversário, que é um ponto que a gente não pode esquecer, nós pegamos um adversário muito qualificado, que é a seleção do Marrocos. Eu acho que ele pensou que talvez o empate não fosse tão ruim assim, Sidão, porque se você perde hoje, como disse o Marcelo, a chance de você buscar um primeiro lugar do grupo ia ficar muito complicada. Então, ali na hora de tomar a decisão, talvez o Carleto tenha pensado que era melhor evitar uma derrota e conseguir esse empate, que é um adversário complicado e um adversário muito qualificado, Sidão.
4: É um adversário de grande nível dentro, né, desse grupo da seleção brasileira. E agora o Brasil tem pela frente outros compromissos. Vamos para a galera? Chat participando com a gente, o chat deixando opinião. Torcedor vai participando com a gente por aqui. Vander dos Santos está aqui participando. Lucas Paquetá estava perdido e errou muito. Wesley Souza, desde 2022, Casemiro não vai bem na seleção. Daniel Moreira, não de 6 de Marrocos, de 18 deu um show nesses caras, uma Copa do Menino. O jogador número 6 da seleção marroquina de 18 anos deu um show nos jogadores da seleção brasileira e é a primeira Copa do atleta da seleção marroquina. O Sidelmar Plunário está dizendo que colocaria o Neymar machucado, mas que o Ancelotti colocaria o Neymar machucado, mas não teria coragem de colocar o Endrick dentro do compromisso, dentro desse jogo de hoje. Roberto tá por aqui, né, falando que se for assim, a seleção brasileira não passa nem da França, nem mesmo da seleção da Espanha. Amanda participando, está participando aqui com a gente, dizendo que assistiu o jogo e não que são ruins, que são programados para isso, perderem ou serem passivos dentro do gramado. O Carlos Marcos Pessoa está aqui participando, deixando a ideia de escalação dele. Para ele, a escalação tem que ser Alisson, Danilo, Marquinhos, Gabriel Magalhães e Douglas Santos, Fabinho, Gabriel Martinelli, Lucas Paquetá, Rayan, Endrick e Vini Júnior. Marcelo, na sua visão, quem sai com a setinha apontando mais para cima, quem sai apontando a setinha mais para baixo? A gente falava no pré-jogo que durante uma Copa você não tem que ter medo de mexer, não tem que ter medo de alterar. Dá para dizer que hoje tem jogadores que estão pedindo passagem e outros que estão no time titular que não estão convencendo dentro de campo, Marcelo?
2: Cidão, acho que Vinícius, ele ganhou muitos pontos na partida de hoje. O Vinícius tem um cara que ganha confiança com a atuação nesta noite hoje aqui nos Estados Unidos, é o Vinícius Júnior. Ele para uma boa Copa do Vinícius, passa por um Vinícius confiante para arriscar, tentar alternativas, é a grande característica dele. O Vinícius no Real Madrid, ele parte para cima, ele arrisca. Hoje eu até senti, Cidão, um Vinícius arriscando menos, ele tentando ir na bola certa. Inclusive, teve aquela entrada muito forte do Hakimi em cima dele, que o juiz nem marcou falta, né? Para mim, isso é um claro indício que a arbitragem implica um pouco com o Vinícius Júnior dentro do campo. Mas, se tem um cara que ganha pontos, ao meu ver, a nível de confiança, a nível de evolução dentro do gramado, esse cara é o Vinícius Júnior. Eu gostei muito da atuação dele. Eu gostei da entrada do Matheus Cunha, acho que ele deu uma dinâmica muito boa para a seleção brasileira. Eu sei que o Paquetá está dividindo opiniões, mas me pareceu que o Paquetá ajudou ali na construção em alguns momentos da seleção brasileira. Está faltando os jogadores terem coragem para finalizar, tomar melhores ações dentro do gramado. Eu não gostei da atuação do Igor. Eu acho que o Igor está lá no esquema, a bola vai chegar para ele uma, duas, três vezes no jogo, para ele botar no furo da rede. Pode evoluir com a camisa da seleção, é evidente. Mas hoje, se o Ancelotti optar por manter um centroavante, o Endrick me parece ser o cara do momento ali para a posição. Então, se tem um jogador que, na minha opinião, gostou, ganhou confiança no jogo, esse cara é

0: ficam mais em liberdade. Hoje, o Rafinha, que ficou mais em liberdade, o Vini teve que se desdobrar na marcação. O Vini, que estava descendo pelo setor esquerdo do gramado para fazer recomposição ali ao lado do Douglas Santos. E quem alternava lado esquerdo e lado direito era o Rafinha. O Vinícius Júnior ficou mais preso pelo setor esquerdo do gramado. Vamos ver se vai ser essa estratégia. Mas quando você joga sem um centroavante, o Vini ele tem mais liberdade para buscar o jogo, se movimentar. Me parece que é um caminho possível, apesar dele funcionar muito bem pelo setor canhoto do campo. Então, hoje, o Vinícius, tanto defensivamente, tanto ofensivamente, conseguiu ajudar bastante a seleção brasileira nesse duelo de estreia contra a equipe do Marrocos. E a gente precisa de um Vini assim, que arrisque, pode errar, mas ele vai acertar. Ainda que erre, ele precisa arriscar, porque é assim que ele faz no Real Madrid. Eu acho que o que pesa muito para essas atuações, para essas comparações que sempre vem à tona, o Vinícius do Real e o Vinícius da equipe da seleção brasileira, passa muito por conta desse aspecto. No Real Madrid, eu sinto que ele arrisca mais, ele erra, ele acerta, mas ele arrisca. Na seleção brasileira, eu tenho percebido ele tentando encontrar a hora certa de arriscar, de dar esse passo a mais como eu vi hoje, mas eu senti uma taxa de acerto muito grande. Agora, o time precisa ter coragem para chutar, então precisa ter mais triangulações ofensivas. Eu senti um roteiro, mas não foi para os dois times, né? O futebol, você para para assistir um jogo de Premier League, então eu sinto que é basicamente isso aqui que a gente viu hoje, né? O meio de campo às vezes muito amarrado, as defesas prevalecendo, sobretudo os jogos dos times do Big Six. Vamos ver se vai ser uma tendência da Copa do Mundo esse ano de 2026. É curioso que tanto o Brasil quanto o Marrocos são duas equipes que têm transições ofensivas muito fortes. Os dois times tentaram limitar a transição ofensiva do adversário. Apesar de que o Brasil tomou um gol, dá para dizer, foi em transição ofensiva da seleção marroquina, aquele gol que abriu o marcador na partida de hoje. Mas os dois times se dão, né? O futebol é isso, é tentativa de anular o adversário o tempo todo dentro do gramado. E esse embate foi muito interessante à beira de campo, né? Ficou um jogo de xadrez, às vezes nem tão divertido, mas às vezes um pouco mais amarrado, apesar do bom número, interessante número de finalizações, na partida dessa noite hoje aqui no MetLife Stadium, Cidão.
1: E aí, Pieroni, quero te ouvir também em relação a quem sai com a setinha apontada para cima, quem sai com a setinha apontada para baixo. O Carlos Marcos até deixou a opinião dele em relação a qual deve ser a escalação titular. Convido o torcedor a colocar aqui no chat, colocar nos comentários qual seria a sua escalação para o jogo contra a seleção do Haiti, tendo como base as atuações recentes dos jogadores da seleção brasileira e também a produção que os atletas tiveram dentro do jogo de hoje. Para você, Pieroni, quem sai com a setinha para cima e quem sai com a setinha para baixo?
2: Como eu falei, Sidão, eu, por exemplo, gostei muito do segundo tempo do Danilo, lateral, gostei também da entrada do Fabinho, mas eu não acho que eles saem com a setinha apontada para cima. Talvez o Danilo sim, e acabe conseguindo conquistar a vaga do Ibanez no segundo jogo. Mas eu acho que, assim, destaque da seleção brasileira, o Vinícius Júnior fez uma partidaça, sai com a setinha para cima. Eu acho que o Matheus Cunha entrou bem na partida de hoje e pode ser outro que recupere a posição. Então, acredito que, se for para destacar três, é Vini, Fabinho e Danilo, e quatro ali com o Matheus Cunha, mas acredito que o principal foi a atuação do Vinícius Júnior mesmo, inclusive, até mesmo para poder ganhar confiança. Eu vou muito com o Marcelo, ele é um jogador que precisa de confiança para poder desempenhar. E quando eu faço uma pequena crítica à atuação dele de hoje, é por causa disso. Eu acho que, como o nosso Marcelo falou muito bem, eu senti falta daquele Vini que parte mais para cima, que é um jogador mais ousado. Ele hoje, apesar de ter feito um golaço numa jogada individual sensacional, eu senti que ele faltou um pouco mais de ousadia, Ocidão, para poder ganhar outras jogadas na habilidade dele, porque ele tem muita. E com a setinha para baixo, o Ibanez, obviamente, não fez um bom jogo, estava muito nervoso. O Casemiro também não fez um bom jogo. Mas eu acho que, assim, pensando em escalação, um que acabou, acho que, perdendo esse trem de agarrar a oportunidade mais uma vez como titular foi o Igor Thiago. E um jogador, Sidão, que eu acho que é chovendo no molhado, tá? Ele não vai ser barrado, ele não vai perder a posição, mas um jogador que, na minha opinião, foi muito, muito mal hoje, mais uma vez, foi o Rafinha. Não tô dizendo que ele tem que ser reserva, mas como eu falei, ele ter jogado os 90 minutos hoje, pra mim, não fez muito sentido, e acredito que ele não vai perder a posição, mas que o Rafinha tá na hora de começar a jogar mais bola na seleção, tá na hora, Sidão.
1: Tá deixando muito a desejar dentro da seleção brasileira e é um jogador que tem muita concorrência na posição, né? Tem Luiz Henrique, próprio Matheus Cunha também pode jogar por ali, tem Rayan.

0: Antem, Endrick, todos atletas para essa parte ofensiva da seleção brasileira, né? Que ficam à disposição da pentacampeã do mundo e durante os treinamentos vão ter oportunidade de colocar uma pulga atrás da orelha do técnico Carlo Ancelotti, o italiano que estreou como treinador em Copas do Mundo, estreou como treinador dentro dos compromissos de Copa e que agora vai ter o seu duelo segundo na partida contra a seleção do Haiti, mas somente daqui a 6 dias, né? O primeiro dia da seleção brasileira vai ser o duelo, já foi hoje, né? Contra o Marrocos, e aí o segundo compromisso somente lá no dia 19 contra a seleção do Haiti, é sexta-feira que vem, e depois contra a Escócia na outra quarta-feira, dia 24 de junho, a seleção brasileira vai se apresentar para jogar também essa terceira rodada da fase de grupos. Marcela, nível de agenda, nível de programação, amanhã já sabe se é folga para os jogadores da seleção brasileira, os atletas terão folga, os atletas como vão fazer nessa estrutura da seleção, Marcelo?
1: Não, até para o torcedor já ir se habituando, todo dia pós-jogo é folga na seleção, é o único dia de folga. O que a gente não tem informação ainda é se a folga vai se estender até segunda de manhã ou se a folga ela vai ser até amanhã, a hora da janta. Eu acredito que seja até amanhã, a hora do jantar, é o que deve dar a primeira folga de 24 horas da seleção brasileira até desde que o time se apresentou, lá no último dia 27 de maio, na Granja Comari. Então, o planejamento da seleção é basicamente esse. Todo dia pós-jogo será folga. Se apresentou, não tem contato com família no treino, pode ter pontualmente um treino, mas isso não aconteceu aqui nos Estados Unidos, de maneira muito ampla. Tivemos um treino aberto para a comunidade e um treino aberto para patrocinadores, em que as famílias praticamente não foram. Então, é concentração total. Então, folga depois do jogo. O Ancelotti entende que a folga é importante, a partida é estressante. Então, o jogador ele tem uma oportunidade de estar junto com a família, compartilhar ali um momento positivo junto com a família, de estressar um pouco antes de começar toda essa rotina. Quem se apresenta, aí segunda, terça, quarta, quinta treina, aí viaja para Filadélfia para sexta-feira jogar contra a equipe do Haiti. Essa Copa do Mundo com mais grupos, mais jogos, Sidão, deu mais tempo, né, entre uma partida para outra. Então, todas as seleções têm um bom tempo de recuperação e de preparação. Então, amanhã é folga para a seleção brasileira, mas segunda-feira já começa todo esse ambiente de concentração. A gente pode avaliar se é positivo ou se é negativo, mas é a maneira que o Carlo encontrou os jogadores no momento mais estresse, que é o pós-jogo, eles estarem ao lado das famílias. Passou esse momento, aí é foco total, concentração, não entra imprensa, não entra... Imprensa entra numa ala só ali para as entrevistas coletivas, mas não entra empresário, não entra amigo, não entra familiar no ambiente de concentração da seleção brasileira, senão...
0: Então tá aí o nosso Marcelo Marinho detalhando, né, como vai ser essa semana da seleção brasileira, semana da pentacampeã mundial nos Estados Unidos. É uma seleção que vai se preparar para os dois próximos duelos e agora leva uma pressão para os jogos contra a Haiti e contra a Escócia, que aliás estão jogando um empate em 0-0, esse jogo no Gillette Stadium em Foxborough, e a seleção do Haiti vai ser a próxima adversária da seleção brasileira. Olhando para os momentos que a seleção vai ter, os treinos continuam no Columbia Park, né? Filadélfia fica bem pertinho de Nova York. Então a seleção brasileira, né, continua treinando no Columbia Park, também vai treinar na outra semana no Columbia Park, só embarca para Miami, só embarca para jogar no Hard Rock Stadium, próxima data do compromisso 3 dessa Copa no desafio contra a seleção da Escócia. Carlo Ancelotti não gostou da atuação da seleção brasileira, não curtiu o desempenho da pentacampeã mundial e agora vai ter tempo para trabalhar com os seus jogadores visando uma melhoria, visando uma rápida, né, feita da seleção em relação a melhores condições, a melhores partidas. Agora, mais uma vez digo, é importante lembrar que não tem nada perdido, é importante lembrar que a seleção brasileira segue se preparando, que a seleção brasileira segue buscando. Claro que a atuação inicial deixa uma marca negativa, deixa uma marca inicial de forma que é ruim, mas a seleção pode mudar, modificar essa marca já no desafio que vai ter contra a seleção do Haiti. Ô Pieroni, encarar um Haiti na segunda rodada, como né, temos uma seleção mais fraca dentro desse grupo, é bom para a seleção brasileira, né? Porque você jogou mal contra o Marrocos e agora você tem, teoricamente, um jogo mais acessível, mais tranquilo, onde a pressão vai existir, porque a seleção vai precisar vencer, mas o nível do adversário deve ser um nível inferior, bem inferior, na comparação com o nível da seleção brasileira. Como você analisa essa tabela onde o Brasil encara o Haiti e a seleção do Marrocos vai ter um enfrentamento contra a Escócia? Teoricamente, o Marrocos tem um desafio mais difícil na sua segunda rodada e o Brasil pode chegar na última rodada dependendo apenas de suas próprias forças, Pieroni.
2: É isso, é aproveitar a tabela, Sidão. Eu acho que depois de um empate hoje contra a seleção do Marrocos, é bom você pegar um adversário mais fraco e aquilo, né? A gente não pode ter um padrão para analisar uma evolução da seleção brasileira pela partida contra o Haiti. O Brasil precisa jogar bem contra o Haiti e, de preferência, fazer aquela partida para ganhar confiança. Até mesmo, quem sabe, fazer um placar elástico. A equipe do Haiti não é uma potência do futebol, ficou muito tempo sem ir para a Copa do Mundo e tem tudo para poder fazer isso. Então, é aquela situação que o nosso Marcelo falou, Sidão. Você tem que, ao mesmo tempo que se impor e fazer uma partida interessante, buscar um resultado interessante, até mesmo porque nesse momento é óbvio que você tem que ver como é que vai ser o jogo da Escócia com o Haiti, até mesmo questão de saldo, ou até mesmo se a Escócia vai conseguir vencer, mas você também tem que pensar que a seleção do Marrocos é a favorita, assim como o Brasil é contra o Haiti e contra a Escócia, Marrocos também é. Então, se você for analisar, Sidão, vamos pensar que as duas equipes vençam os dois jogos. Vai ficar Brasil e Marrocos empatado com 7 pontos. Então, talvez não, né? Se isso acontecer nesse cenário que a gente está falando, o saldo de gols vai ser muito importante nessa equação. Então você tem que aproveitar o seu adversário um pouco mais frágil e até mesmo pensando que em caso da vitória da Escócia hoje, Sidão, a última partida entre Brasil e Escócia pode ser uma partida decisiva buscando a classificação. Os europeus, os escoceses podem ir para esse confronto tentando fazer uma partida amarrada para poder sobreviver e quem sabe se classificar ali com 4 pontos pensando numa terceira posição, ou tentar vencer o Brasil numa bola parada, numa bola vadia, para poder se classificar entre os dois primeiros. Então o Brasil precisa ficar atento em relação a isso, e esse jogo contra a equipe da América Central, contra a equipe do Haiti, Sidão, você tem que entender essa partida. Você tem que entender que o Brasil precisa ganhar, que o Brasil precisa de preferência ganhar por um placar interessante, só que ao mesmo tempo, caso você faça uma grande atuação, você tem que comemorar, você tem que ficar feliz, mas você tem que entender que é um adversário abaixo e que você não pode tirar isso como conclusão e achar que evoluiu demais, Sidão.
0: E aí, Marcelo Marinho, teoricamente o Brasil tem a questão de ter um jogo mais acessível para conseguir evoluir nessa classificação do Grupo C e evoluir também na sua presença de Copa. Se a gente olha para a seleção da Argentina, né, aqui do nosso lado no território brasileiro, no ano de 22 eles tiveram uma evolução boa, da primeira para a segunda rodada, com algumas alterações feitas pelo Lionel Scaloni, coisa que o Brasil pode buscar repetir nesse ano de 2026 e ter bons resultados. Marcelo. Bom, já o Marcelo vai chegar com a gente para trazer também os comentários após este compromisso, para falar com a nossa equipe depois deste duelo entre Brasil 1, Marrocos 1. Gol da seleção brasileira marcado pelo Vinícius Júnior. Gol do Vini para a seleção brasileira, a pentacampeã mundial. 10 horas e 15 minutos. Olhando para a rodada, vários empates acontecendo, né? Já tivemos alguns compromissos nesta Copa de 26. Na primeira rodada, o desafio entre México e África do Sul. O México venceu por 2-0 naquela ocasião. Depois, Coreia do Sul 2, República Tcheca 1. Nos duelos do dia 12, ontem, 1-1 Canadá e Bósnia. 4-1 Estados Unidos no Paraguai. Hoje, dois empates. Empate do Catar com a Suíça, empate do Brasil com o Marrocos. Enquanto isso, o Haiti também vai empatando com a Escócia em 0-0. Grupo C da seleção brasileira é um grupo que tende, caso Haiti e Escócia empatem, ficar numa condição favorável para a seleção brasileira. Olhando para os duelos de amanhã, já 1 da madrugada, tem a Austrália enfrentando a seleção da Turquia. E também no grupo E, às 2 da tarde, Alemanha e Curaçao. Às 17 horas, no grupo F, Holanda e Japão. Às 8 da noite, tem Costa do Marfim e Equador. E às 11 da noite, o desafio da Suécia no enfrentamento contra a seleção da Tunísia. Na segunda-feira, Bélgica e Egito, Irã e Nova Zelândia. A Espanha estreia contra Cabo Verde e a Arábia Saudita enfrenta contra o Uruguai. As últimas equipes a duelarem na fase inicial, nessa rodada 1. Lá na terça-feira, França e Senegal, Iraque e Noruega. Argentina e Argélia também se enfrentam. E o último dia com jogos da rodada 1 é a quarta, quando teremos Áustria e Jordânia, Portugal contra Congo, Uzbequistão contra Colômbia, Inglaterra contra Croácia, também Gana contra a seleção do Panamá. Então, né, são desafios aí também de bom nível. Por exemplo, Inglaterra e Croácia, a promessa é de um grande jogo de futebol entre essas duas seleções europeias, entre as duas seleções da Europa. 10-17, Pieroni, olhando individualmente cada jogador desta seleção brasileira para encaminharmos a reta final desse nosso pós-jogo de Brasil 1, Marrocos também 1. Avaliação do goleiro Alisson dentro do compromisso de hoje, arqueiro da seleção brasileira que está na sua terceira Copa. Como você avaliou o Alisson dentro desse compromisso, Pieroni?
2: É, o Alisson fez uma partida ok, Sidão. É, na chance que a equipe do Marrocos teve mais clara, eu acho que ele não teve culpa. A falha foi muito mais do sistema defensivo do meio campo, que deixaram um latifúndio. E quando a bola é enfiada ali pro Sabir, entre o Gabriel Magalhães e o Marquinhos, ele tenta sair para poder atrapalhar o jogador do Marrocos, mas que acaba finalizando com muita maestria. E na reta final, ele faz uma belíssima defesa, que ele acaba tentando não dar rebote. Então, por isso, ele acaba até se complicando um pouquinho, mas depois ele vai pra dividida e vai muito bem. Eu acho que não fez uma partida ok, não foi nada demais e também não foi ruim. Então, ali pensando em nota, acho que uma nota 6, uma nota 5 tá de bom tamanho pro goleiro Alisson.
0: Vamos pra linha de zaga. Começou o Ibanhas pela lateral direita. Um pouquinho nervoso o Ibanhas no jogo, né, Pieroni?
2: É, o Ibanhas, ao meu ver, não fez uma boa partida, Sidão. Acho que ele sentiu um pouco esse nervosismo da estreia numa Copa do Mundo. É um jogador também que, se você parar pra pensar, tem pouquíssimos jogos pela seleção brasileira, então isso pode ter sido um fator. Ainda mais com o Brasil saindo perdendo. Então, acredito que o Ibanhas ali, uma nota 5, uma nota 4, tá de bom tamanho.
0: Dupla de zaga, Marquinhos e Gabriel Magalhães, dois zagueiros que jogaram a final da Champions. Como foi o desempenho dos dois no compromisso de hoje com a seleção?
2: Eu espero muito dos dois, Cidão. Eu espero muito dos dois. É, acredito que, como eu falei, não vou culpar eles pelo primeiro gol. Eu acho que foi muito mais um erro de sistema, um erro do esquema que o Ancelotti tentou colocar a campo. Faltou a seleção brasileira estar mais ligada, faltou aquela recomposição no meio campo para não ter aquele espaço tão grande assim entre a zaga e o meio campo. Mas, mesmo eles não tendo assim um erro claro no lance do gol, eles poderiam ter ido melhor, mas também não acrescenta o erro. É aquilo, a gente espera muito dos dois. O Gabriel Magalhães é o melhor zagueiro do mundo, o Marquinhos também é um dos melhores zagueiros do mundo, senão ali o top 3, top 5. Então, eu particularmente espero muito dos dois. E como eu falei hoje, Sidão, eu achei os dois um pouco inseguro, principalmente o Marquinhos. Então, uma nota, assim, até uma nota em conjunto, acho que é 6. Foram dois jogadores que eu particularmente espero um pouco mais.
0: E o Douglas Santos, foi bem ou foi mal no duelo de hoje?
2: Gostei do Douglas, é óbvio que ele acabou surpreendendo ali na escalação no lugar do Alexandro. É um jogador que eu acho que fisicamente está mais inteiro que o lateral do Flamengo. Eu acho que o Alexandro, tecnicamente, é até superior, pode até acrescentar um pouco mais quando for o ataque, mas o Douglas é aquele jogador seguro, Sidão. Dificilmente ele vai fazer uma partida espetacular na parte ofensiva, mas na parte defensiva ele chama pouquíssima atenção, intervém bem, vai mais naquela bola de segurança. Então, analisando o Douglas, eu acho que ele é uma nota 6,5.
0: Meio de campo, Casemiro foi o primeiro jogador da equipe da seleção brasileira. Dá até pra gente já analisar os dois ali do meio, Casemiro e Bruno Guimarães.
2: Não gostei da partida do Casemiro, é outro jogador que a gente sempre espera mais com a seleção brasileira. Acho que o primeiro tempo dele foi bem abaixo, não à toa, ele não volta pro segundo tempo porque não fez um bom jogo e porque também já estava amarelado. Então, pra mim o Casemiro fez uma partida nota 5, é um jogador que a gente espera muito mais. E o Bruno Guimarães, até mesmo pela assistência, Sidão, acho que um 6, 6,5 fica de bom tamanho.
0: Depois, Lucas Paquetá, jogador que atuou pelo meio de campo também nessa parte ofensiva. Como você avalia a atuação do jogador Lucas Paquetá?
2: Ele poderia ter ido um pouco melhor no lance do gol do Marrocos, a bola estava com ele. Ele acaba dando um passe errado de bobeira, com a seleção do Marrocos, recupera na lateral ali com ele e acaba já tocando ali a bola para o meio. E o jogador acaba dando uma assistência muito interessante para o Sabiri. Então acho que ele poderia ter ido melhor um pouco no lance do gol, mas também fez uma partida regular, não foi nada demais nem nada de ruim. Então uma nota 6 está de bom tamanho para o Paquetá.
0: Depois, trio ofensivo, Vini Júnior, Rafinha e Igor Thiago. Avaliação dos três jogadores da parte ofensiva do Brasil.
2: apenas o Vinícius Júnior se salva, o Sidão. O Vinícius Júnior fez uma partida muito interessante, ele poderia ter sido um pouco mais de ousadia, um pouco mais de liberdade para poder ir para cima, tentar driblar o Hakimi, que é um belíssimo lateral, mas não tem a marcação, talvez, como a sua principal característica, um jogador muito veloz, mas de vez em quando acaba deixando espaço, até porque vai muito para frente, mas mesmo assim ele chamou a responsabilidade, ele fez um belo gol, então o Vini, para mim, foi o nosso melhor jogador em campo, então acho que uma nota 8 tá de bom tamanho pro Vini Júnior. Em relação ao Igor Thiago, para mim foi um dos piores em campo, não conseguiu aproveitar sua chance, não conseguiu fazer pivô, não conseguiu assim fazer parede, então para mim fez uma partida bem ruim, então talvez uma nota 4, Sidão. E aí agora para mim é o jogador que foi o pior em campo, o Rafinha, até pensando no jeito que a gente espera dele, que é um jogador de altíssimo nível, um jogador que é um dos melhores do mundo, Sidão, para mim o Rafinha não pode fazer uma partida tão abaixo como ele fez hoje, basicamente não apareceu e quando apareceu não conseguiu dar seguimento nas jogadas, não conseguiu acertar, então eu posso estar sendo um pouco radical, mas para mim o Rafinha foi o pior em campo, então já que ele foi o pior em campo e eu dei 4 pro Igor Thiago, para mim o Rafinha tem que ser uns 3, um 3,5, Sidão.
0: Rafinha não foi bem hoje não, foi muito mal o jogador da seleção brasileira e também da equipe do Barcelona, dos que entraram. Destaca algum atleta, destaca algum jogador, como foram 5 jogadores que entraram na seleção brasileira?
2: O Luiz Henrique, Sidão, eu particularmente não vi muita participação dele. Ele não entrou mal, obviamente, mas como eu falei, eu acho que hoje tanto o Endrick quanto o Rayan deveriam estar na frente do LH pelos últimos jogos que fizeram. O Endrick jogou muito bem contra o Panamá, o Endrick jogou muito bem naquela data FIFA de março e o Endrick jogou muito bem também contra a seleção do Egito, sendo muito decisivo. O Rayan não entrou contra o Egito, mas... foi melhor do que o Luiz Henrique naquela partida do Maracanã contra a equipe do Panamá, então para mim o Luiz Henrique hoje deveria ser preterido em relação a esses dois, mas não fez uma partida ruim, eu acho que o Luiz Henrique não foi um grande destaque, mas fez uma partida ok. O Danilo Santos teve pouquíssimos minutos e mesmo assim quase teve uma chance clara de fazer gol, um jogador muito iluminado nesse quesito também, ainda mais na parte ofensiva, mas Matheus Cunha, Fabinho e Danilo, Sidão, acho que entraram muito bem. O Danilo, ele joga melhor do que o Ibanez, entra com mais segurança. O Fabinho, na minha opinião, também entra melhor do que o Casemiro, dando um pouco mais de sustentação pro meio campo da seleção brasileira, e o Matheus Cunha, na minha opinião, entrou e jogou melhor do que o Igor Thiago, por exemplo, que era o camisa 9, não necessariamente ele fez essa função, mas ele deu mais mobilidade para a seleção brasileira, então meu ponto, Sidão, é que na próxima partida, caso o Endrick não seja o titular, eu acho que o Matheus Cunha merece mais essa vaga nesse momento do que o Igor Thiago.
0: Diga, Marcelo.
1: Não, o que é minimamente curioso, eu acho que pode ter o lado positivo e o lado negativo, é que o Ancelotti trabalhou, ele não chegou a dividir, na maioria dos treinos, time titular e time reserva. Mas a linha defensiva que ele mais trabalhou tinha o Danilo do lado direito. Apesar de que a gente viu um treino, o Ibanez fazendo a ala direita na composição, mas quando ele juntava os quatro, era o Danilo do lado direito, o Alex se desava com o Douglas Santos. E no ataque também, ninguém avisou o Matheus Cunha e o Igor Thiago. Mas curioso, é até um debate, né? Eu entendo ele deixar até o último momento jogadores em dúvida, para todo mundo se preparar da melhor maneira. Mas será que essa dúvida pode ter um impacto na atuação da equipe, no ponto de vista de vocês, ou não? É irrelevante passar a escalação antes, passar depois? Eu acho que o problema não é nem passar, é o time que treinou, né? Confesso que me surpreendeu muito a entrada do Igor Thiago e a entrada do Ibanez. A do Douglas eu imaginava que poderia acontecer. Eu vejo o Douglas e Alex se equivalendo pelo setor esquerdo. Eu até, um palpite meu, Sidão, é que eles vão alternar a titularidade durante a Copa do Mundo pelo setor esquerdo. Mas Matheus por Igor é uma escolha bem conceitual, né? Danilo por Ibanez, acho que poderia ter pesado a favor do Danilo a experiência, né? Você percebe as movimentações do Danilo, como o Danilo corta alguns caminhos dentro do gramado. Vou dar um exemplo, né? Da sintonia do Marquinhos, às vezes o Danilo cair para a zaga direita e o Marquinhos sair para o lado direito do gramado. Então, eu imaginava que isso poderia pesar a favor do time. Não que tenha sido um impacto direto, mas o Ibanez, o Ibanez foi o cara que para mim mais sentiu a estreia na Copa do Mundo, Sidão.
0: De fato, essa escalação em cima da hora é uma ideia que o Ancelotti tem para manter todos os jogadores ali focados, né? E pegou todo mundo de surpresa, né, Pierone? Essas mudanças que o Ancelotti fez, porque o treino de ontem, ele tinha treinado com aquela escalação que a gente passava, o Danilo pela direita, o Alexandre pela esquerda, e o Matheus Cunha centralizado. E acabou pegando todo mundo de surpresa. Será que, para os caras que entraram, bateu um frio na barriga maior, por não saber que seria titular e do nada virar titular? E pode ter criado essa sensação que o Marcelo trouxe na sua visão, Gabriel?
2: pode ser um jeito de interpretar, Sidão. É óbvio que o Ancelotti tem esse jeito, até como você falou, para poder manter os atletas motivados, não deixar aquela sensação, ah, você é titular, é mais importante, enfim, pode ser um jeito, pode ser um jeito de se pensar, mas eu acredito que nesses treinos que a seleção faz fechados, ele deve ter treinado essas variações, então um jogador minimamente deveria esperar ser titular. Uma situação que me incomoda um pouco, Sidão, e até mesmo o Marcelo, se ele puder falar em relação a isso, é porque eu lembro que a gente estava fazendo um agito esportivo e o Marcelo entrou ao vivo, o Sidão, numa desses programas que a gente fez, antes mesmo da partida contra o Egito, e ele falava que o Rayan, inclusive, estava sendo testado no time titular, e ele acabou não sendo titular naquela partida, porque também o Marcelo trouxe que ele estava testando outras variações, mas isso me surpreendeu, porque o Rayan foi basicamente de treinar com o time titular, Sidão, para não entrar tanto no jogo contra o Egito, para também não entrar na partida hoje contra a equipe do Marrocos. Então, é um pouco essa questão, eu confesso que me chama um pouco a atenção. Mas em relação à escalação, é um jeito de se pensar assim, é um ponto interessante que levantou o Marcelo. Eu acredito que esses jogadores, até mesmo por estar jogando uma Copa do Mundo, muitos deles estarem acostumados com o futebol europeu, que muitas vezes acontece isso. Eu acho que não deveria ser um ponto, mas como a gente sabe, são seres humanos, são jogadores, tem aquele nervosismo, então acho que é um ponto muito interessante que o Marcelo levantou e que vale a pena ter esse debate sim, Sidão.
0: Vale a pena porque são jogadores que atuaram, né? Como jogadores que poderiam entrar no decorrer do jogo, e o Rayan é um dos exemplos. 10h27, Marcelo, daqui a pouco você vai trazer para a galera que se liga no canal da Litoral News mais um boletim informativo da Copa com a seleção brasileira, logo depois dessa derrota da Penta, derrota não, né, do empate da Penta campeã mundial em 1-1 contra a seleção marroquina. Valeu, Marcelo!
1: Valeu, Sidão, qualquer momento que tá com mais informações, a gente vai confirmar aqui qual o horário da representação da seleção. Mas uma informação legal é que a gente vai confirmar também se amanhã o Neymar vai fazer fisioterapia ou não, mas segunda-feira ele é esperado no gramado lá em Morristown, no centro de treinamentos do New York Red Bull. Os jogadores estão sendo liberados para folga, as famílias acompanham naturalmente, né, os jogos. Daqui, nem volta todo mundo de ônibus para o hotel. Pode voltar um membro ou outro da delegação, mas geralmente daqui os jogadores já partem junto com as famílias, dormem fora da concentração, as famílias não podem dormir na concentração e amanhã eles se apresentam para recomeçar o trabalho, senão.
0: Muito bem, 10h28, então Marcelo traz aí que amanhã folga para os jogadores. Na segunda-feira, os atletas se apresentam para terem 4 dias de preparação visando o duelo da seleção brasileira contra a seleção do Haiti. Gabriel Pieroni, quero também o seu recado final depois dessa estreia da seleção. Não foi como esperávamos, queríamos ver pelo menos uma seleção jogando bem. É aquilo, né? Se tivesse jogado bem empatado, beleza. Mas não teve uma grande atuação e acabou empatando em 1-1 gol da seleção brasileira. Foi marcado pelo Vinícius Júnior. Valeu, Pieroni!
2: Valeu, Sidão, valeu, Marcelo Marinho, valeu toda a audiência aqui na nossa querida Litoral News, a líder de audiência, e a expectativa é essa, Sidão. O Brasil hoje realmente deixou um pouco a desejar, mas eu bato sempre nessa tecla, Sidão, que era um adversário muito qualificado, uma seleção que tem tudo para fazer uma grande Copa do Mundo mais uma vez, como foi naquela edição do Catar, então acho que isso tem que ser levado em consideração. O Brasil poderia ter jogado melhor? Poderia, mas a gente sabe como é que é a estreia, a gente sabe que foi um adversário muito, muito difícil, muito duro, então ainda tem muita Copa do Mundo. O Brasil hoje poderia ter sido um pouco melhor, mas a gente sabe que ainda tem toda uma Copa do Mundo pela frente, vamos torcer para a nossa seleção brasileira encaixar, porque a gente sabe que Copa do Mundo é assim, Sidão, você, nem necessariamente você começa bem, mas o importante é como você termina, torcer para a seleção brasileira achar um caminho e conseguir melhorar nessa, ainda durante a fase de grupo, Sidão.
0: Que possamos chegar lá no dia 19 de julho e levantar a sexta estrela, levantar o hexacampeonato com a seleção brasileira pentacampeã mundial. 10 horas e 30 minutos, vamos ficando por aqui, mas 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super cobertura do Mundial direto dos Estados Unidos, do México e também do Canadá. Para a galera da Manchete, para a galera da Ondas, para a galera da Litoral News, vamos ficando por aqui. Não deu pro Brasil. Um pro Brasil, um também para a seleção do Marrocos. A gente volta a qualquer momento, direto nos Estados Unidos, na cola da seleção brasileira, na caminhada rumo ao hexacampeonato. Valeu, galera. Até a próxima. Tamo junto.

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4: 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Bom dia, amigo ouvinte. Bom dia, amiga ouvinte. Queridos irmãos, feliz e abençoado final de semana. É o Café com Cristo aqui na Ondas. Deus te abençoe, receba nosso carinho, nossa oração, nosso agradecimento, um programa da Igreja Batista do Braga. E nos finais de semana, a gente relembra as celebrações abençoadoras da Igreja Batista do Braga. Vamos juntos até às 8h.

0: Muito bem, amigo ouvinte acompanhando o Café com Cristo nesta manhã. Vamos destacar com alegria a programação para este domingo na Igreja Batista no Braga. Você é o nosso convidado. Às 8 da manhã neste domingo, culto de oração missionário. Às 8h45, a Escola Bíblica Dominical com aprendizado da palavra. No culto pela manhã neste domingo, a partir das 9h45, a palavra do pastor Neemias Lima e o Ministério de Louvor da Igreja com muita adoração. À noite, neste domingo, também temos celebração, 19 horas. É a celebração festiva pelo Dia do Pastor, com a palavra do pastor Neemias e o Ministério de Adoração do Braga. Rua Mar Fontoura, 117, no Braga, em
1: Cabo... O Senhor te abençoe e te guarde. O Senhor faça resplandecer o seu rosto sobre ti e tenha misericórdia de ti. O Senhor sobre ti levante o seu rosto e te dê a paz. Amém. Deus abençoe a todos. E eu quero convidar você a abrir a sua Bíblia, né, ou acessar aí o seu aplicativo. Nós vamos meditar na palavra de Deus, a Bíblia Sagrada e a carta de 1 Pedro. 1 Pedro, é lá no Novo Testamento. Já quase no finalzinho da Bíblia, nós vamos refletir sobre esta carta que o Senhor preservou para nós. 1 Pedro, capítulo 1, do verso 13 ao 25. Eu vou ler todo esse texto para que a gente entenda também, pelo menos, este bloco que nós temos aí. 1 Pedro 1, de 13 a 25. Vamos lá? Por isso, preparando o seu entendimento, sejam sóbrios e esperem inteiramente na graça que lhes está sendo trazida na revelação de Jesus Cristo. Pelo contrário, assim como é santo aquele que os chamou, sejam santos vocês também em tudo que fizerem.
2: Porque está escrito, sejam santos, porque eu sou santo.
1: E se vocês invocam como Pai aquele que sem parcialidade julga segundo as obras de cada um, vivam em temor durante o tempo da peregrinação de vocês. Mas pelo precioso sangue de Cristo, como de um cordeiro sem defeito e sem mácula.
2: Ele foi conhecido antes da fundação do mundo, mas foi manifestado nestes últimos tempos em favor de vocês.
1: Por meio dele vocês creem em Deus, o qual ressuscitou dentre os mortos e lhe deu a glória, para que a fé e a esperança de vocês estejam em Deus. Porque vocês foram regenerados, não de semente corruptível, mas de semente incorruptível, mediante a palavra de Deus, a qual vive e é permanente. Mas a palavra do Senhor permanece para sempre. Esta palavra é o evangelho que foi anunciado a vocês. Amém? O apóstolo Pedro, tradicionalmente aceito como escritor desta carta, focava nos versos lidos a necessidade de santificação de vida. Se você tem uma versão impressa, ou de repente numa própria aí, eletrônica, há um bloco que faz parte aí, esse texto que lemos, e esse tem um título, A Santidade na Vida. A artigo, né? Não verbo. A Santidade na Vida. Preste atenção no que enfatiza os versos de 13 a 17. Por isso, preparando o seu entendimento, sejam sóbrios e esperem inteiramente na graça que lhes está sendo trazida na revelação de Jesus Cristo. Como filhos obedientes, não vivam conforme as paixões que vocês tinham anteriormente, quando ainda estavam na ignorância. Pelo contrário, assim como é santo aquele que os chamou, sejam santos vocês também em tudo o que fizerem, porque está escrito, sejam santos porque eu sou santo. E se vocês invocam como Pai aquele que sem parcialidade julga segundo as obras de cada um, vivam em temor durante o tempo da peregrinação de vocês. Então, esse bloco tem essa ênfase. E diante, então, desse texto, desse bloco, eu quero pensar com você sobre sangue vertido, pecador arrependido e pecado vencido. Versos 18 e 19. Sabendo que não foi mediante coisas perecíveis, como prata ou ouro, que vocês foram resgatados da vida inútil que seus pais lhes legaram, mas pelo precioso sangue de Cristo, como de um cordeiro sem defeito e sem mácula. Foi preciso verter o sangue. Sangue vertido. Hebreus 9, 18 a 22 lembra a importância do sacrifício. Por isso, nem a primeira aliança foi estabelecida sem sangue, porque havendo Moisés proclamado a todo o povo todos os mandamentos conforme a lei, pegou o sangue dos bezerros e dos bodes com água lã tingida de escarlate e sopo, e aspergiu não só o próprio livro, como também todo o povo, dizendo: este é o sangue da aliança que Deus ordenou para vocês. Igualmente também aspergiu com sangue o tabernáculo e todos os utensílios do serviço sagrado. De fato, segundo a lei, quase todas as coisas são purificadas com sangue, e sem derramamento de sangue não há remissão. Verter o sangue era um ato sacrificial, doloroso, mas estava incluído no programa divino para a redenção do homem. Jesus foi sacrificado, levou sobre si as nossas dores, verteu o sangue para nos redimir. O profeta Isaías foi cirúrgico quando profetizou, Isaías 53, 4 a 7, certamente ele tomou sobre si as nossas enfermidades, e as nossas dores levou sobre si, e nós o considerávamos como aflito, ferido de Deus e oprimido. Mas ele foi traspassado por causa das nossas transgressões e esmagado por causa das nossas iniquidades. O castigo que nos traz a paz estava sobre ele, e pelas suas feridas fomos sarados. Todos nós andávamos desgarrados como ovelhas, cada um se desviava pelo seu próprio caminho, mas o Senhor fez cair sobre ele a iniquidade de todos nós. Ele foi oprimido e humilhado, mas não abriu a sua boca. Como cordeiro foi levado ao matadouro, e como ovelha muda diante dos seus tosqueadores, ele não abriu a boca. Era preciso que o sangue fosse vertido, mas não era um sangue qualquer. Agora não é mais o sangue do animal, agora é o sangue do próprio Deus que tomou a nossa forma, assumiu o nosso lugar. O preço de nossa redenção foi o sangue precioso de Jesus. Você foi comprado, não foi com prata ou ouro. Nós fomos comprados, não com prata ou com ouro. O homem mais rico do mundo, ou se juntassem então todos os mais ricos do mundo, eu não estaria lá, logicamente, não é? Mas se juntassem todos os mais ricos, e juntassem também todos os pobres, toda a riqueza de todo mundo, e dissesse assim: vou comprar a salvação. Diz a Bíblia, não poderia comprar a salvação. Não poderia. Você já imaginou se você tivesse um filho ou uma filha? Você que é pai, avô e avó, e houvesse uma situação em que você dependesse de gastar o que você tivesse para salvar aquela vida. Você titubearia em fazer isso? Eu duvido. Só se fosse muito, muito frio, muito insensível. Você gastaria tudo. Você gastaria tudo. Pois é, quando Deus foi nos alcançar, nada que pudesse gastar garantiria a nossa salvação. O único remédio foi o sangue precioso dele, sem mancha, sem doença, sem mácula. O sangue precioso dele tomou o nosso lugar na cruz do Calvário. Mas também sangue vertido, pecador arrependido. Do texto que lemos, o verso 20 diz assim: ele foi conhecido antes da fundação do mundo, mas foi manifestado nesses últimos tempos em favor de vocês. Por meio dele, vocês creem em Deus, o qual ressuscitou dentre os mortos e lhe deu glória, para que a fé e a esperança de vocês estejam em Deus, tendo purificado a alma pela obediência à verdade, e com vistas ao amor fraternal não fingido, amem intensamente uns aos outros de coração puro. Não basta o sangue vertido, é preciso o pecador arrependido. O sangue vertido é suficiente, o plano de Deus é completo, mas é preciso que você se arrependa, é preciso que você tome uma atitude, é preciso que você também assuma o seu lugar. A mensagem do Evangelho não é uma mensagem de adesão, é uma mensagem de conversão, é preciso arrependimento. É preciso reconhecer o pecado, é preciso reconhecer a sua condição. Há necessidade do pecador arrependido. Romanos 10, 8 a 10 orienta: porém o que se diz, a palavra está perto de você, na sua boca e no seu coração. Isto é, a palavra da fé que pregamos. Se com a boca você confessar Jesus como Senhor, e em seu coração crer que Deus o ressuscitou dentre os mortos, você será salvo. Porque com o coração se crê para a justiça, e com a boca se confessa para a salvação. Para a efetivação da salvação na vida da pessoa, é preciso que ela se reconheça pecadora e se arrependa dos seus pecados. É necessário arrependimento. Será que você precisa hoje se arrepender? Você precisa se voltar para Deus? Arrependimento é mudança de mente, é mudança de atitude, é mudança de vida. Arrepender-se é abandonar aquilo que contraria Deus e voltar-se para Ele. Então nós temos um sangue vertido, temos o pecador arrependido, e aí com essa combinação nós temos o pecado vencido. Verso 23 do capítulo 1 de Pedro: porque vocês foram regenerados, não de semente corruptível, mas de semente incorruptível, mediante a palavra de Deus, a qual vive e é permanente. Vocês foram regenerados. Regenerar é dar nova vida, é nascer de novo. O resultado do sangue vertido e do pecador arrependido é o pecado vencido. O pecado não mais tem agora domínio. A obra de Cristo tem efeito em três tempos na vida da pessoa. No passado, o pecado que nos condenava foi anulado por Jesus. É a libertação da condenação do pecado. Às vezes a pessoa raciocina assim: olha, e o que que eu tenho a ver, não é? Segundo nós o que cremos, o pecado de Adão, o que que eu tenho a ver? Nós recebemos a consequência, mas ninguém é condenado pelo pecado de Adão. Porque o pecado de Adão foi resolvido com o novo Adão. Quem é o novo Adão? Quem é? Jesus, lá no Novo Testamento diz isso. O novo Adão, ele resolveu aquele pecado. Você não é condenado por aquele pecado. Então a obra de Cristo alcança a libertação daquela condenação. Nós hoje somos condenados por não recebermos esta obra de Cristo. Então, alcança-nos no passado, alcança-nos também no presente. O pecado nos rodeia e estamos sendo livres dele. A libertação do poder do pecado. O passado é a libertação da condenação do pecado. No presente é a libertação do poder do pecado. Nós vamos sendo libertos desse poder em nossa vida. Romanos 6,14 garante: o pecado não terá domínio sobre vocês, pois vocês não estão debaixo da lei, e sim da graça. Então, no momento em que a pessoa se entrega a Jesus, ela tem garantida, não é, a libertação da condenação do pecado, e agora ela vai sendo libertada paulatinamente, não é, diariamente, e ela vai se transformando. Uma pessoa que se entrega a Cristo, anos depois, não pode ser a mesma pessoa. Não pode. É aquela história de eu sou assim mesmo, comigo não, eu sou assim desde que nasci. Não existe, para o cristão não existe isso. Ele vai sendo transformado. Paulo, escrevendo a carta aos Efésios, chega a dizer assim: olha, aquele que mentia não minta mais. Aquele que praticava a coisa errada, não pratique mais. Deus vai nos abençoando e nos libertando do pecado. Então tem a ação de Jesus no passado, tem a ação de Jesus no presente. No passado é a libertação da condenação. No presente é a libertação do poder do pecado. Agora no futuro, o pecado será totalmente vencido. É a libertação da presença do pecado. Aqui você não está livre da presença do pecado. Todo dia o pecado vem e me chama, diz o poeta. Todo dia o pecado vem e me chama. Mas Deus vai dando poder para vencer. Vai chegar um dia que você estará livre da presença do pecado, da provocação do pecado. É na eternidade. Então a obra de Cristo liberta da condenação, garante vitória sobre o pecado na nossa caminhada de santificação e nos dá a promessa de que um dia o pecado não estará sobre nós. E as consequências dele também. Temos várias pessoas ligadas à igreja, ou então ligadas a membros da igreja, enfrentando situações hoje de enfermidade. As consequências do pecado desde a entrada dele no mundo. Um dia tudo isso será banido, varrido, totalmente debelado. Não haverá mais nada nisso. Você desfrutará da presença plena do Senhor Deus e desfrutará de toda a vida abundante que o Senhor Jesus prometeu. Então temos aí sangue vertido, pecador arrependido, pecado vencido. O pecado será vencido totalmente para a honra e glória do nome de Jesus. Mas hoje você pode, mercê da graça de Deus, abandonando os pecados. Você pode ir abandonando os pecados. De repente o Espírito fala com você, ó, da maneira que você está agindo assim, não está correto. Então abandone isso. De repente o Espírito vai falar comigo, ó, o que você está fazendo não está correto. Abandone isso. Jesus vai dando poder para que a gente vença o pecado. Houve um pregador no século XVIII, inglês, metodista, chamado John Wesley. E eu falei 18? É 18 mesmo. Eu acredito que sim, se eu não confundi agora. E John Wesley teve um sonho um dia. John Wesley sonhou que ele foi ao inferno. E quando chegou ao inferno, um anjo o recebeu. E ele então perguntou àquele anjo, tem metodista aqui? E o anjo disse, tem. Tem batista aqui? Tem. Tem católico aqui? Tem. E João Ellis foi ficando triste no sonho. E ele perguntou então as denominações que eram conhecidas naquele tempo. E o anjo dizia assim, tem. E João Ellis ficou triste, triste. Aí no sonho ele foi ao céu. E um anjo o recebeu no céu. E ele então perguntou ao anjo, tem metodista aqui? E o anjo disse, não. Tem batista aqui? Não. E foi falando todas as denominações. Tem católico aqui? Não. E ele perguntou, então não tem ninguém aqui? E ele, tem milhões e milhões de pessoas. Mas quem é que está aí então? E ele respondeu o anjo assim, aqui estão os lavados e redimidos pelo sangue do Cordeiro. Aqui estão os redimidos pelo sangue do Cordeiro. O céu é assim. É por isso que o sangue foi vertido. Hoje você pode ser um arrependido e o pecado será totalmente vencido e você desfrutará do céu que Jesus preparou para você. Com sua cabeça, fale com o Senhor. Fale com o Senhor durante um tempo. Quem sabe nesta noite, você precisa dizer para Deus, Senhor, eu quero agora, Pai, de maneira muito especial, Senhor, eu quero me entregar a Ti, eu quero me dedicar a Ti, eu quero assumir um compromisso contigo, eu quero ter contigo, ó Deus, uma nova vida, uma nova experiência. Você vai orando, a doce voz canta aqui, agora pode subir aqui. E você vai orando e Deus vai falando com você. E você vai assumindo um compromisso diante dele. O que Deus deseja hoje é que o sangue vertido de Jesus produza pecadores arrependidos e pecados vencidos para a honra e glória dele. Fale com o Senhor. Não perca esta oportunidade. Se o Espírito fala com o seu coração, fale com o Senhor. Entregue sua vida a Ele, ou volte para Ele, enquanto Ele te dá essa oportunidade.

gloriosa de Jesus, a obra transformadora de Jesus, nada se compara ao Evangelho aqui na terra. Nada é mais importante do que o Evangelho.

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2: Bom dia. Ai, meu Deus do céu, como é bom estar aqui. 8 horas 31 minutos. Bom dia, região dos lagos. Sou eu mesmo com o programa Tudo Nosso com você até meio-dia aqui no comando Luiz Carlos Massa. Gostaram da seleção ontem? É, os marroquinos já sabíamos. Não dá mole. Primeiro jogo é aquilo mesmo. E vão pra cima, Hexa Brasil! Tá feliz? Tá na Ondas! Tá com tudo, moleque! É desse jeito aqui, Luiz Carlos Massa com você. Até o meio-dia, o programa Tudo Nosso.

ao som de Alba Ramalho. Ué, o que que houve? Jura? Tu fez isso mesmo? Coisas da tecnologia.

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Eita, nós que tá aí do outro lado, 8 horas 43 minutos na região. E você acabou de ouvir, ó. Que beleza. Elba Ramalho com Chão de Giz. Zezé de Camargo e Luciano com Cada Minuto. Também toquei pra você, Turma do Pagode, Zeca Pagodinho. Pedindo a conta, Gustavo Lima, Transa Pendente, Biquíni Cavadão, Como Viver Sem Ela. É fácil, é só você esquecer. Adele, Someone Like You. É isso aí, 8 horas 44 minutos na região mais bela e abençoada. Eu tenho alguns minutos pra poder dar aquele super bom dia pra... Começando da ponte pra cá, Niterói, Maricá. Niterói, Maricá, Saquarema, Araruama, Iguaba, São Pedro da Aldeia, Cabo Frio, Búzios, Arraial do Cabo, Rio das Ostras, Macaé, subindo cadinho pra cima, Cardoso Moreira, Quissamã, Carapebus, Natividade, Santo Antônio de Pádua, Miracema, São Fidélis, Pirapitinga, pegando mais a costa aí, subindo, Conselheiro Paulino, e vamos subindo, Conselheiro Lafayette, vamos embora, Valão do Barro, Porciúncula, Córrego da Chica, essa galera toda aí, de São Sebastião do Alto, região noroeste, agora subindo, Nova Friburgo, Petrópolis, Teresópolis, Cachoeiras de Macacu. Eita, nós, é muita gente ouvindo a gente. Vamos falar os 92 municípios, fora os bairros, 92 municípios do estado do Rio de Janeiro que ouvem a gente, fora os estados aí afora e todo o Brasil. E pra você que tá lá do outro lado do oceano, meus amigos lá em Porto.

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5: 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Ondas. 9:02 na região. Que beleza, né? Deixa eu baixar um negócio aqui. Aí, garoto. Mais ou menos desse jeito assim. Aí. É isso aí, 9:02 na região. Gente, tanta gente aqui com aquele alô de bom dia, mandando aquele beijo, mandando aquele boa sorte, que Deus abençoe todos vocês que estão nesse momento aí, ouvindo a gente, essa galera maravilhosa. É isso que faz a gente estar aqui feliz, vocês, cada um de vocês são pedras de ouro, pedras preciosas, valiosas, joias intermináveis de valores em nossa vida. Ter vocês aí do outro lado ouvindo a gente uma hora dessa. Mandar um abraço para um grande beijo para Edna Araújo. Vale, Edna, eu não sei de onde você é, mas você está ouvindo a programação da Rádio Ondas. Depois manda pra gente. Edna Araújo, Samuel Pereira, meu irmão. Muito bom ter vocês aqui com a gente. Ana do Balneário mandou aquele recadinho, ó.
6: Bom dia, Luiz. Tudo bem, meu amor? Domingo abençoado pra você. Um abraço pra minha prima Lucina. Chegou meio adiantado hoje, né? Você.
5: Oi, Ana, muito beijo pra você também, meu amor. Muito bom ter você do outro lado. Ana é uma ouvinte assídua, ó, ali com a gente ali. Muito obrigado por você, ó, ouviu, Lucimar? A Ana mandando beijo pra você, ó. E a próxima música a gente oferece pra essa galera boa que tá vindo aí, ó. Edna Araújo, Samuel Pereira, Ana do Balneário. Um beijo pra a Lucimar, lá na Cancela Preta, a Bruna de Araruama, Décio de Jurujuba, Matias, lá de Niterói, Roberta de Niterói, Heitor, lá de Jurujuba, Otto, lá de Itaipuaçu, Maricá, né? Carlos Edmar, em Boa Esperança. Tem uma galera aqui de Boa Esperança dando aquela audiência pra gente aqui. Boa Esperança é lá em Rio Bonito. Que maneiro ter vocês aí do outro lado ouvindo a gente. Tem muito alô pra mandar pra galera. E hoje a gente vai mandar aquele alô numa sequência. A próxima sequência musical vai pra vocês aí, ó. de Arraial do Cabo, que vai ouvir a próxima sequência. A gente vai começar hoje, vou fazer um programa hoje diferente. A cada sequência a gente vai fazer um oferecimento. Essa vai pra Arraial do Cabo, a próxima sequência, ó.
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5: 8 horas ou 9

0: Você acabou de ouvir The Farm com Watching for the Sun. Também Eduardo Costa com Imagina Eu, hein? Pericles e Ana Castela com Simplesmente Acontece. Também toquei pra você Mário Fernandes com Telefone Sem Fio. Larry Scapaldi com Survivor e Lagoon, A Cidade. 9:21. Vou falar um pouquinho de ontem. Caraca, ontem foi maneiro pra caramba, né? Emoção, a galera na rua, tudo bonito, tudo verde e amarelo, a galera se divertindo, a roda de samba comendo solta, a galera com música eletrônica também comendo solta, o pessoal vendo tela pra tudo quanto é lado de televisão. Ó, parabéns pra galera do Distrito de Figueira, galera, ontem tava animadíssimos. Entendeu? Era som na rua, era uma diversãozinha na praça, mas a galera mesmo que brincou foi a galera do Pico Comercial, é a galera do Pico da Rua. Que eu falo Pico da Rua é que é a galera da comunidade, né, do bairro, do distrito, que aderiram à brincadeira, que aderiram ao espírito Copa do Mundo, espírito Brasil Hexa. E a galera da terra, a galera local, o morador se mobilizou junto com a comunidade do comércio, a galera do comércio, e coloriu o nosso distrito todinho. É, aquele centro com a galera tava todo animado, todo mundo animando ontem. Ontem eu virei barman com caipirinha, depois virei churrasqueiro em outra reunião. Depois eu fui pra outra reunião, um grupo de pagode, aqui tinha um grupo de samba e outra reunião. Então ontem foi muito divertido. E a gente tá nessa energia de Copa do Mundo, onde o Brasil ontem não mandou muito verão, mas mostrou pra que veio. Entendeu? Jogo de começo é assim mesmo, é empate, é jogo nervoso. Logo depois a galera vai, né, se estabilizando, se habituando, e a gente vai pra cima no próximo jogo. E se tratando de futebol, manda um abraço pra galera lá do Beira Mar Futebol Clube Figueira, que essa galera deve estar entrando em campo agora, tomar aquele café da manhã, já deve estar indo pro segundo tempo, né, rapaziada? Um abraço pra Orlando, pra toda essa galera que tá aí, pro Orlando, pro Paulista, pro Cizinho, pro Gile. Toda essa galera que tá aí, alô, que tá vocês que estão aí organizando esse café da manhã aí, valeu? Aquele abraço aí pra Beto Salles, essa galera toda que tá se organizando. Daqui a pouco vai ter uma resenha com a galera aí no campo de futebol aí, a galera vai brincar mais tarde. Um abraço aí a todo o comércio local aí dos distritos de Figueira, em Arraial do Cabo. Um abraço pra todos os amigos do comércio do distrito de Monte Alto, em Arraial do Cabo. E um abraço pra todos os amigos do comércio do distrito de Pernambuco, em Arraial do Cabo. Aí a gente vai falar dos bairros: Sabiá, Caiçara, Novo Arraial do Cabo, Parque das Garças, Parque da Figueira, Parque das Gaivotas. É isso aí, Centrão de Figueira, Pedro Francisco Sanches. Essa galera toda que tá ligada com a gente aí, é muito bom ter vocês com a gente aí. Um abraço pra galera lá de Boa Esperança. A galera aqui, ó, Karina Lisboa, Justino Vieira, Janete Moreira, essa galera é toda lá de Rio Bonito que tá mandando aqui. A família Borges Veneno, lá de Boa Esperança. Essa galera eu conheço, Caizinho, Serina, essa galera toda, Zé da Padaria, essa rapaziada toda aí. Alô, Bezinho, Catibal Pequeno, aí em Rio Bonito, a galera tá ligada na gente aí, valeu, alô, Cavéio. Alô, galera do Parque Andréia, loteamento São Judas Tadeu, Nova Cidade, Prainha, Bambu, Duas Barras, Nova Cidade, é isso aí, Cavalo Russo, Jacundá, Palmital, Mineiros, essa galera toda aí, Chavão, essa galera toda que tá aí, em Duas Barras, Boqueirão, em Rio Bonito, que tá ligada com a gente aí, valeu? É muito bom ter vocês com a gente, porque vocês estão na ondas, vocês estão na ondas, vocês estão com tudo, tudo nosso. É tudo nosso mesmo.
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1: Vamos relembrar um sucesso da novela Estrela Guia, que foi ao ar em 2001 pela Globo, de autoria de Ana Maria Moretti, com 83 capítulos.

0: Quase Nada, de Zé Cabaleiro, foi tema de Santiago, interpretado por Sérgio Marone na novela Estrela Guia. 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

0: Depois a gente desenrola. Xande Avião, Henrique Juliano. Não é o lugar, é a pessoa. Suel e Ferrugem com Desejo e o Medo. Matheus e Cauã com Lauana Prado com Admita. Também o Teletema ofereceu pra você Zé Cabaleiro com a música Quase Nada. The Farm, Watching for the Sun. E Eduardo Costa com a música Imagina Eu. 9 horas 42 minutos, tem gente pra caramba aqui, gente. Vou mandar um abraço pro meu amigo Laurimar Churrasqueiro lá em Praia Seca. Rapaz, o cara é amigão das antigas, pescador e um excelente churrasqueiro. Abraço, Laurimar, em Praia Seca, da família Saraiva. Ao seu pai Laurino, ao seu irmão Laureni e ao Lilino. Galera nativa aí de Praia Seca, um grande abraço, um grande beijo pra você, essa família maravilhosa que vocês são. E a toda essa galera maravilhosa que tem aí Praia Seca, Bambu, Luiz, Marcelo, Dico, Isabel, Josias, a galera do lá do pessoal da Petiscaria Descubra, um abraço pra vocês aí que estão ligadinhos no programa Tudo Nosso aqui na Rádio Rondas 97,7 FM. Um abraço pra galera também lá do Papo Família em Figueira, ao Júlio, ao Jean, Raquel e ao Chuchu. Essa galera do Papo Família em Figueira, a galera é família mesmo, galera, gente boa, aquela simpatia do Julinho e a sua equipe, atendendo sempre essa rapaziada boa aí. Bom domingo pra vocês, ligados já nos jogos da seleção, e a galera já tá estalando uma aí, ó. Daquele jeito, gelada, né? Um grande abraço também ao nosso amigo Fábio e Flávio lá do Balneário. Essa galera, Flávio e Flávio, essa galera é amiga nossa, né? E tem aquele recadinho pra gente aí, Fábio, fala comigo aí.
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0: É muito maneiro. Vocês não têm noção da energia que é gostosa receber o carinho de uma galera que fica lá do outro lado ouvindo você. Dá a liberdade aí de ter o privilégio de estar na tua casa, então, no teu coração, de levar alegria pra vocês. Ah, você não sabe como é que a gente fica emocionado. É muito gostoso ouvir isso. Um grande beijo, um grande abraço pra você, Fábio e Flávio, aí de São Pedro, galera do Balneário, né, meu irmão? Rua da Tainha, né? Rapaz, essa galera não larga a Rádio Ondas de jeito nenhum, rapaz. Que galera boa. Grande abraço, querido. Um abraço também pra esse amigo nosso aqui, ó. O Samuel Pereira, é isso mesmo, deixa eu ver aqui o nome dele aqui. Eita, nós, é tanta gente que a gente anota, né, meu irmão? É muito bom, que a gente fica até perdido aqui com essa galera aqui. Ah, meu Deus do céu. É isso, são 9 horas 45 minutos, você está na Ondas. Ah, mas se você está na Ondas, meu Deus do céu, você está com tudo.
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0: 9 horas 45 minutos.
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0: É isso mesmo. Essa próxima sequência vai para Araruama.

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1: A nossa playlist é muito bem caprichada, especialmente pra você que tá aí do outro lado.
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1: I... Estou ao vivo no Facebook, valeu. Obrigado, Júnior Irmão, pela playlist, obrigado pela seleção, você é craque, é o melhor que nós temos toda, em toda a nossa região. Esse faz parte da história do rádio, né? Valeu, Gilnei, você tá aí ligado aí do outro lado aí. Obrigado pela playlist preparada pra gente, pras nossos queridos amigos ouvintes, com muito carinho. São 10 horas e 16 minutos. Você acabou de ouvir essa sonzeira de Benson Boone com Beautiful Tranks. Também com Danilo e Davi, Não Mexe Nas Minhas Gavetas. Tá ligada, né? Mumuzinho! Como é? É, fechadão com o amor. Os Barões da Pisadinha, como o amigo lá em Iguaba pediu. O Seu Garçom, Alex Warren, com Ethan e Belo, com Transas. 10 horas e 16 minutos e tem uma galera maneiríssima aqui que eu vou mandar aquele alô. Um alô pro meu amigo Orlando Félix lá em Figueira, a galera lá do futebol no campo do Beira-Mar Futebol Clube, tá lá naquela resenha. Tá rolando um feijão amigo lá, nesse momento lá que o Orlando tá levando pra galera tomar aquele gelo, bater aquele papo naquele paraíso maravilhoso que é o berço onde eu nasci, onde eu vivo com muito amor e carinho. É a minha Figueira querida, essa galera maravilhosa. Um abraço ao meu amigo Robson Marreco, lá no bar do Marreco em Figueira, meu amigo Eduardo Oliveira, Dudu, rei do frango. Alô, Lincoln, alô, Lohane, aí do pessoal aí do Aloha. Meu amigo Gustavo Távora, o nosso Guti, querido amigo, né? Foi companheiro aqui na Rádio Ondas. Encontrei com o Guti ontem lá em Figueira, animadaço lá com a galera lá de Figueira, né? Daquele jeito lá da seleção, com todo mundo curtindo o nosso Brasil. Um abraço à galera da Praia. O Guti falou que animado igual, no Arraial do Cabo, igual o povo da Figueira e o povo da Prainha, não existe. Diz que a gente bota a poeira mesmo, tira a areia da praia e bota pra cima. Nós é desse jeito mesmo. Um abraço pra toda a galera da Praia que tá ouvindo a gente. Um grande beijo, meu amigo Guti. Gustavo Távora, um grande beijo, meu amigo. Tamo junto. A Dorinha e seu Alcides lá em Figueira. Que galera maneira que tá ligadinho com a gente aqui na Rádio Ondas FM. Um abraço, meu amigo, lá do Papo Família. Júlio, ao Julinho, ao Jean, a Raquel e ao Chuchu. A galera, ó, Ney Pescador. Essa galera maneira, Valdei, eletricista e Poços Artesianos, Adriano Ferreira Salva-Vidas, ao Luan, George, Zé Boquinha, Acerola lá do Papo Furado, Álvaro lá do Papo Furado, Luigi Barbeiro da Barbearia, Flávio DJ, Manuel Jesus, Cico, e essa galera maneira que tá com a gente aqui. O seu Wilson do Quiosque, Alex Vicente, alô Alex, Cebola! Tá vindo o Vicentinho aí. Um grande beijo pra seu Wilson, pra dona Jacira, pro Alex Vicente, pra Patrícia e o futuro filhotinho Vicente que tá chegando aí. Mais um Caissara pra aumentar a nossa galera, nossos irmãos da terra. Um grande beijo pra vocês que estão aí ligados nas 97.7 FM. Sabe por quê, meus amigos? Porque você está na melhor. Você está na Ondas. E quem está na Ondas?
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1: Ao vivo no Facebook, tá ligado? É isso mesmo. 10 horas e 19 minutos.

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1: É isso aí, 10 horas 26 minutos na região mais gostosa e abençoada. Serviço de utilidade pública para você que está indo para a praia, tá? Se você estiver indo para a praia, sempre pergunte à autoridade da praia, que é um bombeiro militar que está vestindo aquela camiseta vermelha, tá bom? Ele é o guardião das águas ali, é o 18º GBM de grupamento de bombeiro militar da nossa região, que pede para você que for à praia ter cuidado com o sol, se hidrate, protetor solar e principalmente com as correntezas, sinalizações, e pergunte sempre.

uma desavisada, avançou o sinal e na frenagem ele teve que frear, um amigo da frente freou, ele bateu na traseira do amigo e foi prejuízo. Então, sempre manter aquela distância de segurança. E pra você, se beber não dirija, se dirigir não beba, não ande de bicicleta, não pilote jet ski, muito menos ande de bicicleta, né? Como diz o outro. São 10 horas e 27 minutos da região. Manda um abraço pra galera que tá aqui, ó, no Facebook. Leilane Pereira Lemos, a minha amiga Leilane lá em Figueira. A galera que tá ligadinha com a gente aqui, ó, no facebook.com. Ao meu amigo Raoni, lá em Figueira. Alô, Raoni, em Monte Alto. Ao Victor Ribas, que também está assistindo a gente pelo Facebook, lá em Figueira. Abraço, galera. Valeu, meu primo. Tamo junto. Essa é a Rádio Ondas com você, né? Aqui, ó. Ao vivo, aos domingos, programa Tudo Nosso. Ah, logo mais, depois do programa Tudo Nosso, uma hora com Elimar Santos. É o

YouTube, Ondas FM, depois do programa Tudo Nosso, beleza, galera? É isso aí, pra você que tá ligado com a gente aí, ó, valeu! Quiser ligar pra cá, mandar aquela mensagem pra gente de um bom dia, mandar um bom dia pro amigo e oferecer a próxima sequência musical, não especificamente aquela música que você vai escolher, é aquela sequência musical, você pode mandar aquele zap pra gente aqui, é só acionar o nosso WhatsApp, que é 97401-2957. É 97401-2957, não ouviu? Não vou repetir. 97401-2957. Você manda aquela mensagem pelo WhatsApp, né? E a gente manda aqui no ar pra você aquela mensagem rapidinha. Alô, queria mandar aquele alô, a próxima sequência pro meu amigo lá em Figueira, lá em Monte Alto, lá em Pernambuco, ou então em Araruama, em Guaba, São Pedro, enfim, aonde for que seja, em Portugal. E se tratando de Portugal, mandar um abraço pro meu querido amigo lá em Portugal, Israel Carvalhais, sempre, né, no kart lá com o teu filhote, Thiago Carvalhais, que é tricampeão nacional lá em Portugal de kart, valeu? Esse garoto tem futuro, esse garoto vai chegar na Fórmula 1. Grande beijo, Israel. Grande beijo, Thiago. Eu sigo vocês direto, valeu? Um grande amigo pra minha amiga, um grande beijo pra minha amiga Priscila, lá na Espanha, em Sevilha, na Espanha, que mandou uma mensagem pro meu telefone particular. Muito obrigado, meu bem. E se tá ouvindo a gente lá no, pela internet, pelo aplicativo, no caso, Ondas FM, a rádio, o rádio sempre transcendendo fronteiras. Grande beijo pra você que está aí do outro lado, dando aquela oportunidade, dando aquele moral pra poder a gente entrar na tua casa e levar entretenimento e alegria pra vocês. Alô, Monte Alto! Alô, Arraial do Cabo! Alô, Cabo Frio! Alô, Búzios! Macaé, Rio das Ostras! São Pedro e Guabararuama! É muito bom ter vocês em nossa companhia. Maricá, Saquarema, Niterói, Rio de Janeiro, Brasil. É muito bom ter vocês com a gente, porque você tá na onda. Ah, tá com tudo. Aqui é tudo nosso. É isso mesmo. 10 horas, 30 minutos na região. Grande beijo pra você.

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tal, baixar um pouquinho a trilha, é isso aí. Antes eu toquei pra você João Gomes, à noite. Alô, Virgínia, grupo Chocolate. Acho que essa música é aquela música que fizeram pra Vini Júnior. Meu Deus do céu. Alô, Virgínia. Grupo Chocolate, turma do Pagode. Antes eu também toquei pra você, Maiara e Maraísa. Quem sente saudade sou eu. Paulo Ricardo, o verso e Benson Boone com Beautiful Things. São 10 horas 41 minutos. É muito bom ter você aí do lado aí, ligadinho com a gente, né? Estamos ao vivo no Facebook, né? Aqui no programa Tudo Nosso, da Rádio Ondas FM. É só você entrar lá, Luiz Carlos, Luiz Massambaba. Aí você vai ver o meu perfil lá no Facebook, beleza? É, isso aí. 10 horas 41 minutos e a gente vai mandar aquele salve maravilhoso. Gente, eu vou contar uma história muito rápida pra vocês. Domingo passado, quando eu chego na Figueira, eu encontrei com uma ação tão bonita, tão linda. Foi de uma equipe, né? Uma equipe de policiais do PROEJ, né? E foi bacana porque eles resgataram lá na ponta da Alcaeira um cachorrinho abandonado que eles encontraram lá no meio do mato. Eles foram fazer uma ronda e encontraram esse cachorro debilitado, desidratado, tadinho, prestes a, né, sei lá. E graças a Deus ele está sob minha custódia, graças ao sargento, ao primeiro tenente, ao subtenente Fontes, ao subtenente Castro, ao sargento Lucas, subtenente Fontes, ao subtenente Castro e ao sargento Lucas, da equipe do PROEJ, que domingo passado salvaram e resgataram a vida de um cãozinho de 4 meses, coisa linda, muito esperto, né? Está sobre minha tutela. Eles cuidaram, vermifugaram, hidrataram, doaram ração, enfim. Então eu queria mandar aquele salve para essa equipe de pessoas sensíveis e tão amáveis. Que Deus abençoe a vida de vocês. Então queria mandar essa moção de agradecimento ao subtenente Fontes, ao subtenente Castro e ao sargento Lucas. O nosso muito obrigado. Que Deus os abençoe sempre. Esse é o recado de hoje. Maravilha, né? Quando um cãozinho, pô, ele tá muito espertinho, aqui ele tá muito gostando lá, é a minha filhota, a minha gata lá, castrada lá, que ela é a dona do pedaço, mas eles já estão se entendendo lá. Mandar um beijo pra Bruna lá em Araruama, Décio lá em Jurujuba, Edna Araújo, Samuel Pereira lá em Iguaba, show de bola, meu irmão, tamo junto. Justino Vieira lá em Boa Esperança, em Rio Bonito. Mezinho lá no Catimbau Pequeno, abraço, querido. Osana Silva lá em Monte Alto. A Carlão lá na Caiçara, alô Carlão. Ao nosso Roberto Nascimento, Betinho Tricolor. Zé da Padaria lá em Boa Esperança. Zé Pagode, ex-vereador lá da Câmara Municipal de Rio Bonito. É, galera, é isso aí, ó. O Conselho Municipal de Segurança em Araruama, Comunitário de Segurança, né? Lá em Araruama, convida você, né? A participar, né? Com essa galera aí. Daqui a pouco eu venho com melhores informações pra vocês, beleza? Acabei de receber aqui a mensagem, eu tô vendo aqui. Daqui a pouco eu passo a informação legal pra vocês, valeu? Um beijo pra Janete aqui no Jardim Esperança. Silvinha também do Caminho de Búzios. Beijo pra vocês. Dona Marli no Peró. Que legal, tá na Ondas. Tá com tudo.

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5: É isso aí, ouça sem moderação. 11 horas, 2 minutos. Daqui a pouco, Elimar Santos. Uma hora de fã clube Ondas FM com Elimar Santos e todos os sucessos que recordam, né, esse grande artista. Então, para você que curte Elimar Santos, a partir de meio-dia, logo depois do nosso programa Tudo Nosso, né? Você vai curtir Elimar Santos. Gostaria de mandar um abraço pro meu amigo Antônio Casimiro, lá em Iguaba, que tá ligadinho na Rádio Ondas, ouvindo a nossa programação, mandou aquele alô. Obrigado, amigão, pela audiência aí. Um beijo pra minha querida amiga, sempre assídua, ouvinte do nosso programa e de toda a programação da Rádio Ondas, minha amiga Valentina. Grande beijo, Valentina. Meu amigo Clebinho Vicente, Clebe Vicente aí, Figueira, esposo da minha amiga Leilane. Que galera boa. Alô, Clebinho. Alô, Juarez. Alô, essa galera toda aí do Distrito de Figueira aí. Essa galera, um beijo pro meu tio João, do JC Bazar, lá com a minha tia Cristina, que tá todo mundo ligado na programação da Rádio Ondas. Mais um grande abraço pro meu amigo Julinho, lá do Sabiá, que é proprietário, fazer aqui um jabá rapidinho aqui, do Papo Família, lá em Figueira. Galera lá, Papo Família mesmo, papo reto, gente boa. Beijo, grande beijo pra vocês, grande abraço. Alô, Ramon, alô, Vanessa, um grande abraço pra vocês aí, a Cerola, essa galera toda, Álvaro, que tá aí ligadinho com a gente aí, essa galera toda que tá aí se divertindo com os jogos da Copa, né, galera? Bom, bom, mais uma vez, a gente fala dessa galera boa que tem aí no Caiçara Sabiá, né, Pernambuco. Alô, Beto Minaceiro, show de bola, galera boa, que galera boa. Alô, Kibe, no Parque das Garças, lá em Figueira. Alô, Lúcio, no Balneário. Alô, o Anderson Brito, aqui da Rua do Fogo, em São Pedro da Aldeia. Salgadeiro de primeira, valeu? Alô, Anderson, obrigado pela audiência, obrigado pela companhia, meu irmão. É muito bom estar sempre com a gente. Alô, Gaúcho, aqui no Canto do Forte. Muito bom, essa galera que tá ligada na programação da Rádio Ondas. Ó, 97401-2957 é o nosso WhatsApp pra você. Não tem nada pra fazer? Quer oferecer a próxima sequência musical pra alguém? Liga pra cá. Melhor, mande mensagem pelo WhatsApp 97401-2957. É isso aí. Pra você, pescador, que tá aí, ó, cuidando daquela né, na tua embarcação pra logo mais sair pra dar aquela pesca maravilhosa, né? Bom dia, que Deus abençoe a pesca de vocês. Pra você que tá na praia, que tá no mar, tá dando onda, o mar hoje tava sensacional. A água tava uma delícia. Já dei o meu mergulhinho cedinho hoje e vim pra cá já devidamente energizado com a graça de Deus Pai Todo-Poderoso. É isso aí, galera. É muito bom ter vocês com a gente aqui, porque você tá na Ondas e se tá na Ondas, tá com tudo. É tudo nosso mesmo. 11 horas e 5 minutos. Ao som de Rick Astley. Watching on you. 11 horas e 5 minutos.

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5: Vamos relembrar um sucesso da novela 4x4, que foi ao ar em 1994 pela Globo, de autoria de Carlos Lombardi, com 233...

0: Short Dick Man, de Gillette, foi tema de Nalilo, interpretado por Marcelo Serrado na novela 4x4. 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
3: É isso aí, 11 horas 25 minutos. É, estamos aqui em Cabo Frio. A temperatura gostosa de 23 graus e 8 décimos. Beleza. Trânsito tranquilo aqui na Júlia Kubitschek. Domingão tranquilo. Tempo assim. Maneiro. Deixa eu baixar aqui um pouquinho aqui os negócios aqui. É isso aí. Eu toquei pra você com Gillette. Gillette Short. Shark Trick Man, também Coldplay com Paradise. Antes, Simone Mendes e... Simone Mendes, com Direitos Iguais. Ian Testão, Zeneta e Cristiano com Cadeira Cativa. Rick Astley com Watching on You. É isso aí, 11 horas 26 minutos, né? E a gente, né, gosta de dar sempre aquele salve pra galera que tá aí ligadinho na nossa programação, valeu? Legal, legal, bom demais, obrigado pelos elogios. A Bruna lá de Araruama, lá do Parque Hotel, obrigado, obrigado por você estar na audiência. Você também é muito especial. É bom ter vocês aí e saber que tem pessoas que gostam da nossa programação e curtem a nossa programação. Desde já, saúdo ao Gilney Irvano, nosso programador musical, né? Que sempre prepara o melhor cardápio musical para o programa Tudo Nosso de Domingo, para você, ouvinte que está aí, minha amiga, meu amigo, né? A minha tia, a minha avó, aos pequenininhos que estão ligadinhos aí, né? Do outro lado, né? As mamães, aos papais, aos vovôs, a todos vocês que dão aquela atenção na programação da Rádio Ondas FM, beleza? É isso aí, é aqui o programa Tudo Nosso com você até o meio-dia, e lembrando a você que logo mais, a partir de meio-dia, o fã-clube Ondas FM apresentará para você Elimar Santos, sucessos dessa fera da MPB. Elimar Santos, daqui a pouco na rádio Ondas FM, no fã-clube Ondas FM. É isso aí, lembrando a você que amanhã, né, a nossa programação da Rádio Ondas começa, sempre a partir de segunda-feira com o programa Manhã da Gente, aquela forrozeira danada, né, de segunda a sexta, sempre a partir das 6 horas da manhã, né, a partir das 5 da manhã, de 6 às 7, de 6 da manhã, de 7 da manhã às 8 da manhã, Pastor Neemias Lima, né? Com Café com Cristo, com a apresentação de Leandro França. Na sequência, programa Mauri Valério. É isso aí, é sua equipe. Logo depois, o programa Decifera, né? Líder de audiência na região dos Lagos. É o programa Região em Foco, com nosso amigo, querido mestre Leandro França. Abraço, querido. Você tem com certeza que está aí do outro lado ouvindo a gente aí. Um abraço a você, Leandro, e a toda a sua família, o Henricão, a dona Cris, a galera toda do Pontal aí que tá aí curtindo esse domingo maravilhoso, né? Que beleza, isso aí. Logo na sequência do programa Região em Foco é música. E logo depois vem o programa Panorama com o Eduardo Silva. E logo na sequência, Ketri Giovanessa com aquelas, né? Com aquele programa Viver Bem. É, e logo na sequência é a programação musical. É a programação Ondas FM, sem esquecer de estar nascendo junho. É, e o nosso Júnior Lopes, às sextas-feiras com Ondas na Pista. É, essa galera, essa família Ondas FM com você, trazendo o melhor da programação para os nossos queridos amigos, ouvintes e anunciantes. Beleza? Ah, e se você quiser anunciar, procure o rádio. Você vai ter aquele retorno maravilhoso. 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Valeu? 11 horas 29 minutos na região. 97,7. 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
3: Luan Santana, Olho Marrom. 11 horas 29 minutos.
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minutos e a gente tá chegando na reta final, né? Mas antes, eu toquei pra você, ó, Diamond com Rihanna. Antes, Simple, Tina Turner com Simple the Best.

0: Man com Gillette. 11 horas 46 minutos e a gente vai chegando ao final, né? Vai pegar agora aqui a sequência final, deixando pra você aquele grande beijo, aquele grande abraço, desejando a você um ótimo domingo. Que Jesus Cristo de Nazaré esteja sempre presente em nossa vida, em nossas casas, com as nossas famílias, com as pessoas que tanto a gente gosta e que tanto amam a gente, tá? Que só Papai do Céu só permite o bem para quem nos deseja o bem, não é isso? E quem deseja o mal pra gente, sai de reto, vai embora. Então a gente agradece a você que esteve aí a manhã toda comigo, ouvindo essa sonzeira que a Rádio Ondas preparou com muito carinho para você, tá bom? E domingo que vem a gente volta com muito mais música, com muito mais atrações e quem sabe com novidades, né? Alívio de brindes, sorteios, etc. É a Copa do Mundo, né? Então a gente chama a atenção de você aí. Quiser fazer a sua propaganda, fazer o seu comercial com a nossa equipe, com a Rádio Ondas, procure, né? Procure-nos, entre em contato conosco pelo nosso WhatsApp 97401-2957, né? Ou entre em contato aí com os canais de internet, né? Os canais, as redes sociais, com a nossa querida e amada rádio. Então, faça a sua propaganda, anuncie no rádio, porque o rádio é a melhor arma da comunicação, beleza? E mais uma vez, que Deus esteja presente em sua casa, e aqui a gente vai poder fechar, né? O Senhor é meu pastor e nada me faltará. Nunca, nunca, nunca. Obrigado, Deus, pela vida. Obrigado, Deus, por respirar cada dia. Obrigado por ver o sol, por ver o céu, por ver as nuvens, por ver os pássaros, as árvores, sentir o vento, ver o oceano, poder ver os amigos felizes, poder abraçar as pessoas e poder fazê-las felizes. A tristeza, a gente dá um bico nela e joga pra lateral. Não chuta nem pro gol, né? O gol a gente acerta é com alegria, amor e solidariedade. Um beijo a vocês. Que Jesus Cristo de Nazaré proteja todos nós. Aquele que habita o esconderijo do Altíssimo, a sombra do Onipotente descansará. E direi sempre: tu és o meu refúgio, a minha fortaleza. Em ti sempre confiarei, meu Pai querido Jesus Cristo de Nazaré. Fica com Deus e até domingo. E ó, daqui a pouco, Fã Clube Ondas FM com Elimar Santos. Beleza? Até domingo que vem e fiquem com Deus. Tchau, um beijo, fui! Tá na onda, está com tudo, né? 11 horas 49 minutos. Beijo pra todos. Ah, vou deixar um beijo pra Angelita, pra Marretas, meus queridos amigos. Tem mais gente aí que eu vou não vou deixar. O meu amigo Heitor e essa galera toda que está ligada com a gente aí. Gente, ó, fui!
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1: O fã-clube Ondas FM de hoje destaca Elimar Santos, carioca, nasceu em outubro de 1952. Cantor brasileiro de música popular, Elimar trocou o I do seu nome pelo Y quando começou a ficar conhecido nacionalmente. Elimar Santos começou sua carreira como cantor nos bares e churrascarias ainda na adolescência e se tornou conhecido ao vencer concursos de calouros nos programas do Chacrinha e Flávio Cavalcante. Antes de adquirir seu próprio estilo, o cantor imitava seu ídolo Calbi Peixoto. Até que um dia Elimar Santos decidiu que era hora de ser conhecido do grande público e, numa atitude ousada, alugou o Canecão, maior casa de shows do Rio na época, localizada em Botafogo. Extremamente versátil como intérprete e expoente da música brega brasileira, Elimar Santos também compôs inúmeras músicas próprias. Entre 1972 e 2011, o cantor lançou 40 álbuns com coletâneas e trabalhos autorais.
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1: Em 1994, em virtude da morte do piloto de Fórmula 1 brasileiro Ayrton Senna, Elimar Santos compôs a canção Guerreiros Não Morrem Jamais, para homenagear o atleta. Da década de 90 até os anos 2000, Elimar foi celebrado 4 vezes por várias escolas de samba no Carnaval brasileiro. Entre elas, a Escola de Samba Império da Tijuca, com o enredo Elimar Super Popular, em 1998. Na estrada até os tempos atuais, Elimar Santos tem se apresentado em shows com ingressos a preços populares, cumprindo seu objetivo de ampliar o acesso às manifestações culturais e fortalecer a relação entre público e artista em diferentes regiões da cidade. No palco, o cantor é reconhecido por se entregar por completo, também com shows que podem durar até 3 horas. O fã-clube Ondas FM tem programação Juninho Ervano, produção Messias Azevedo, coordenação e narração Leandro França.
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3: Vamos relembrar o sucesso da novela Era Uma Vez, que foi ao ar em 1998 pela Globo, de autoria de Walter Negrão,

0: foi tema de locação em Nova Esperança, na novela Era Uma Vez.
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1: Vamos relembrar um sucesso da novela Salsa e Merengue, que foi ao ar em 1996 pela Globo, de autoria de Miguel Falabella e Maria Carmen Barbosa, com 185 capítulos.
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0: De locação no Rio de Janeiro na novela Salsa e Merengue. 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

0: Gustavo Bion!
1: Diego e Vitor Hugo, rapaz!
0: É incrível!
2: Obrigado, meu mano.
1: Obrigado, meu gato. Obrigado, meus lindos. Deus abençoe mais um projeto.
2: Amém.
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1: Vamos relembrar um sucesso da novela Amor e Intrigas, que foi ao ar em 2005.

0: Qual É, de Marcelo D2, foi tema de Petrônio, interpretado por Heitor Martinez na novela Amor e Intrigas.
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1: Vamos relembrar um sucesso da novela Cambalacho, que foi ao ar em 1986 pela Globo, de autoria de Silvio de Abreu, com 179

0: About You, de Level 42, tema de locação São Paulo, na novela Cambalacho. 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
1: Eu acho que você tem que mandar aquela mensagem. Mas manda o que tá no seu coração. Porque se fosse eu falaria mais ou menos assim.
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1: Não, apaga, apaga, apaga.

0: escreveu. 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
1: Sabe, Imperador, é som de paredão. O solo que vai ficar na sua mente aí, ó. Bora, Demi Boy, bota a paixão.